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Boa noite, Porto. Vocês não imaginam como é bom este regresso a casa? Depois de corridos tantos quilómetros, chegar a uma cidade que conheço de cor. E tantos de vocês que eu conheço de cor também. E foi com muito orgulho que nós escolhemos esta cidade para gravar este DVD. Obrigado por terem vindo.

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4: Olá! Bem-vindos à nossa parada cheia de paródia.
5: Olha pá, então diz aqui que o novo aeroporto de Lisboa finalmente vai sair do papel.
4: Ah, estás a falar a sério?
5: Olha, o governo decidiu que para não haver mais polémicas com localizações, o aeroporto vai ser inteiramente no metaverso.
4: Metaverso? Aquela coisa de a vida virtual na internet?
5: Olha, é fantástico, não faz barulho, não polui e o atraso nos voos é apenas um erro de buffering.
4: Lá vens tu com informatiquês. E esse é o único problema?
5: Olha, o único problema é que, pelos vistos, as sandes mista virtuais vão continuar a custar 12 euros. Olha, Rico, no outro dia fui ao médico e ele disse-me: o senhor tem que reduzir drasticamente o consumo de ecrãs ou não chega aos 80.
6: A sério? E o que é que você fez?
5: Olha, apaguei logo a aplicação das finanças e o LinkedIn. Porque se é para morrer cedo, que não seja a ver o sucesso dos outros. Ou a pagar o que devo.
7: No meio de tanta confusão, às vezes os médicos fazem coisas sem nexo. É o caso deste paciente que foi tirar uma hérnia e acabou com uma mudança.

0: então, doutor?
1: Está quase, está quase. Hein? Ai, pronto, pronto. Está feito.
0: E que rico serviço, doutor.
1: Está, não está? É o que eu digo, enfermeira Ana Tércia. Quando o médico é bom, isto é tão fácil como cortar um bife ao almoço.
0: Ou antes, como cortar uma salsicha.
1: Agora vamos lá acordar o paciente, a ver se ele está satisfeito com a operação.
0: Com certeza, sou doutor. Senhor Orlando, senhor Orlando.
1: Olha, olha aqui, assim ele não acorda mesmo.
0: Porquê?
1: Porque Orlando era o nome dele antes da operação. Agora chama-se Orlanda, Orlandina.
0: Ah, bem visto, doutor, muito bem visto. Dona Orlanda, Dona Orlanda.
2: O que foi?
0: Já acabou a operação.
2: Ah, sim, e como é que correu?
1: Ah, impecável. Cortámos o mal pela raiz, não sobrou nada.
0: Bem, veja pelos seus próprios olhos, Dona Orlanda.
2: Dona Orlanda? Até onde é que estou meio zonzo com a anestesia e você é que está aí a dizer disparates? O meu nome é Orlando, ouviu? Orlando.
1: É, não. Era. Vá, vá, vá. Espreite para baixo do lençol e veja que maravilha de serviço a gente fez.
2: Ah, o quê? Também... Ah, mas o que é isto?
0: Então, é o que você pediu. Queria ser mulher e aí tem.
2: Eu? Mas eu não pedi nada disso.
1: Olha, mais outro que se arrependeu. Fique sabendo que depois de cortar não dá para voltar atrás.
0: Ah, quer dizer, dar até dá. Há muitos casos em que o paciente ficou com o pênis amputado e o médico voltou a cozer.
1: Pois, mas para isso era preciso eu estar para aí virado. Fiquem sabendo que eu cá sou médico cirurgião. Só. Não sou nenhuma modista. Cozer não é comigo.
2: Mas cozer o quê? Vocês não me digam que...
1: Fizemos aquilo que você queria. Uma operação de mudança de sexo.
2: De sexo? Ouçam lá, eu vim cá por causa de uma hérnia que andava à mesa a afligir-me aqui a zona do abdómen.
1: Hérnia? Mal Maria... Enfermeira Ana Tércia.
0: Sim.
1: Mostre-me o ficheiro clínico.
0: Aqui está ele.
1: Alexandrino Maciel.
2: O meu nome é Orlando.
1: 28 anos.
2: Não, tem 40.
1: Operação de mudança de sexo.
2: Cirurgia é uma hérnia.
1: Tem a certeza? Entre, entre.
3: É só para avisar que eu vou pôr um processo a este hospital. Ouviu, seu doutorzinho da treta?
1: Mas quem é você?
3: Alexandrina Maciel. Ou por outra, devia ser Alexandrina Maciel. Mas, graças à sua incompetência, continua a ser Alexandrina Maciel. Homem e com uma dor de barriga que você não imagina.
1: Bem, parece que houve aqui um ligeiro ou antes... Um ligeiríssimo mal-entendido.
2: Mal-entendido? Diga antes... Mal atendido. Eu entro aqui a berrar com dores por causa de uma hérnia e sai daqui uma mulher e continua a berrar com dores.
1: Olha, e muita sorte teve você.
2: Eu?
1: Sim. Normalmente, quando a gente aqui no hospital apanha uma mulher a berrar com dores, manda logo para a sala de partos. Quem é agora?
4: Dá licença, doutora.
1: Quem é você?
4: Ah, eu sou a esposa do senhor Orlando.
0: Diga antes, esposa da dona Orlanda.
4: Como?
2: Oh, querida, não imaginas o que me fizeram. Enganaram-se e cortaram-me o Orlandinho. Agora sou uma mulher e, pior que isso, uma mulher feia.
4: Oh, amorzinho, mas isso são ótimas notícias.
2: Ótimas?
4: Eu desde miúda que sonho em ter uma amiguinha assim. Ai, vais ver que vai ser giro.
2: Giro?
4: Ah, sim, sim. Vou levar-te às melhores lojas de roupa, aos melhores cabeleireiros, às melhores depiladoras.
2: Oh, não!
5: Quando o desemprego começa a aumentar, uma agência de empregos é o que começa a dar.
6: Qualquer coincidência...

0: desempregado que segue?
1: Sou eu.
0: Sente-se. O que é que sabe fazer?
1: Ai, tudo. Tenho 3 cursos cujos diplomas estão aí junto à minha ficha.
0: Junto a quê? Ah, pois sim, à sua ficha. Cá estão realmente os diplomas.
1: Tenho carta de condução, falo 8 línguas vivas, 2 mortas e 1 moribunda. Tenho experiência com computadores e com nadadores salvadores. Tenho também...
0: Basta, basta. Está admitido como varredor auxiliar.
1: Oh, muito obrigado. Nos tempos que correm é melhor do que nada. Ai, muito e muito obrigado.
0: Quem é o desempregado que se segue?
2: Sou eu.
0: Sente-se. O que é que sabe fazer?
2: Olhe tudo. Tenho 2 cursos de enfermagem e 3 de culinária. Prática de secretariado, de telefonista e de relações públicas. Tenho carta de tratorista e licença de porte de arma. Sei karatê e luta livre. Falo inglês, alemão, francês, madeirense, galego e alentejano. Sou mecânica de automóveis, formada em psicologia. E fiz o curso de árbitro de futebol. Também sei...
0: Basta! Está admitida para tomar conta dos sanitários públicos.
2: Ai, muito, muito agradecida.
0: Quem é o desempregado que se segue?
3: Sou ela.
0: Sente-se. O que é que sabe fazer?
3: Bem, sinceramente, eu não sei fazer nada.
0: Nada?
3: Queres dizer, joga um pouco de ténis, alguma coisa de golfe e ganha umas taças no surf. Foi isso.
0: Ai, assim não é fácil. Deixe-me ver. Onde é que está a sua ficha? Ah, cá está ela. Mas o senhor é filho do Dr. Marmelada, que é presidente do PXZ, lá do Desportivo Futebol Clube, e administrador geral da Marmelax, da Eletrolax e Maxilase.
3: Pois sou, sou eu próprio. Então, arranja só uma coisa para mim?
0: Ah, claro que sim. Olha, vai já para deputado e começa a estagiar para ministro.
4: Então,zinho.
5: Olá.
4: Sabe qual é a diferença entre o meu ordenado e a inteligência artificial?
5: Ah, não, então diga lá.
4: Ah, é que a inteligência artificial ainda dá para fingir que existe. Já o meu ordenado, olha, mal entra na conta, entra logo em modo de realidade virtual. Parece muito bonito, mas desaparece mal eu tento tocar-lhe.
6: O quê? Fizeram uma transfusão de sangue com sangue da minha mulher durante a operação.
0: Tivemos que aproveitar a oferta dela, porque há uma grande falta de sangue e o da sua mulher é precisamente o seu tipo.
6: Ah, o quê? Aquela cabra é o meu tipo? Desde quando? Quem é que vos autorizou a meter-me cá para dentro o sangue daquela cabra?
0: Pois, realmente ninguém desconfiou que ela fosse uma cabra. Mas acalme-se, esteja calmo que nós vamos já ver se ela lhe pagou a febre aftosa.
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Muito bom dia, emissão de quinta-feira de mais um programa da manhã. Abrimos com este Sunshine Reggae, esta recordação de 1983, deste duo de Copenhaga, o Slideback.

Estamos então preparados para levar esta emissão até às 10 horas, nestas 3 horas de rádio, Joana Sousa e João Miguel Matos. 7h20 a esta hora. Mais uma para acordarmos. Las Ketchup.

Elas são quatro irmãs. A Lola, a Pilar, a Lúcia e a Rocío Muñoz. São as Los Ketchup, um dos grupos pop feminino espanhol formados em Córdoba. Estávamos em 2002. Ganharam fama imediata com este super êxito, conhecido internacionalmente como The Ketchup Song, que vendeu mais de 7 milhões de cópias em todo o mundo. O nome do grupo é o título do seu primeiro álbum. São também uma homenagem ao pai delas, tanto que elas são todas irmãs, o famoso guitarrista de música flamenca, o Juan Muñoz, que tem como nome artístico El Tomate. Como ele é o El Tomate, elas, quando se formaram, decidiram chamar-se Las Ketchup, para homenagear o pai.

Vamos olhar a meteorologia, estado do tempo para hoje. Nesta altura estamos com 18 graus em Estarreja. O sol vai brilhante, mas há previsão de chuva a partir da

Stupid Love, música da Lady Gaga. As notícias vêm daqui a pouco, quando forem 7:30. Vamos olhar as primeiras 10 da manhã com a Joana Sousa. Depois vamos conferir.

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5: Bom dia, bem-vindos ao primeiro bloco informativo de hoje, 25 de junho. Já está aberto o período de inscrições e revalidações para a época desportiva municipal 2026-2027 no Complexo de Desporto e Lazer e na Piscina Municipal de Avanca. O processo vai decorrer de forma faseada até setembro e inclui várias modalidades destinadas a diferentes faixas etárias, com destaque para a natação para crianças e adultos, hidroginástica hidrofuncional, circuito aquático funcional e ginástica séniores. A oferta desportiva municipal pretende incentivar a prática regular de exercício físico e promover hábitos de vida saudáveis, acompanhando todas as fases da vida. Até ao dia 30 de junho decorrem as revalidações de adultos que pretendam manter-se nas mesmas turmas, nomeadamente nas modalidades de natação de adultos, hidroginástica, hidrofuncional e circuito aquático funcional para alunos com inscrição ativa em junho de 2026. Também já estão abertas as revalidações e novas inscrições para as turmas de ginástica sénior destinadas a participantes com mais de 50 anos. As revalidações das turmas Estrelas do Mar e Tartarugas Transição já começaram. Em julho seguem-se as restantes turmas infantis, a partir de dia 7 as turmas Tartarugas e Cavalos Marinhos, a partir do dia 9 as turmas Crocodilos, Focas, Golfinhos e Tubarões. Para os adultos que pretendam mudar de turma, as revalidações arrancam a 14 de julho. As inscrições para alunos que ficaram em lista de espera na época 2025-2026 começam a 21 de julho para crianças e a 23 de julho para adultos, sempre sujeitas à disponibilidade de vagas. Já as novas inscrições para adultos arrancam a 9 de setembro e para crianças a partir de 11 de setembro, abrangendo as atividades disponíveis no Complexo de Desporto e Lazer e na Piscina Municipal de Avanca. As revalidações podem ser feitas através do portal cmestarraja.esport.com.pt ou presencialmente nos balcões de atendimento das duas piscinas. A Torreira vai ser o palco do Campeonato Europeu da classe Sharpie 12M2, que decorrerá de 26 a 31 de julho de 2026 numa organização da Associação Náutica da Torreira, Federação Portuguesa de Vela e Associação Portuguesa da Classe Sharpie. A prova reunirá cerca de 40 embarcações representantes de Inglaterra, Países Baixos, Alemanha e Portugal, destacando-se do lote de velejadores participantes a dupla dos Países Baixos, Patrick Van Ralt e Jerome Cole, atuais campeões europeus de classe, consagrados em Brancaster, no Reino Unido, no ano transato, e que rumam agora à Torreira com o objetivo de defender o título europeu conquistado em 2025. Este será um evento de grande relevância com impacto desportivo, económico, turístico e cultural, afirmando a Torreira, o Conselho de Mortosa e toda a região da Ria de Aveiro como destino de referência nacional e internacional da modalidade, atentas às condições excepcionais do campo de regatas da Torreira. O Campeonato Europeu da Classe Sharpie é um dos pontos altos da programação do evento da Estação Náutica da Mortosa em 2026. Foi aprovada em reunião de Câmara Extraordinária a terceira fase do projeto de requalificação da Escola Secundária de Albergaria A Velha. Esta intervenção vem na sequência de outras já realizadas no passado pelo município nesta escola, a intervenção exterior nos blocos A, B e C e a requalificação do bloco das oficinas. Com uma estimativa orçamental de quase 6 milhões de euros, pretende-se uma intervenção de recuperação do edifício que contribua para uma nova visão da formação educativa integrada que envolva escolas e comunidade civil, assente nos espaços polivalentes, inovadores, modernos e apelativos que sirvam de modo contextualizado toda a comunidade em que se insere, oferecendo condições de conforto e apetrechamento técnico atualizado. Serão realizadas obras profundas de requalificação do bloco central, nomeadamente no refeitório, na cozinha e nas áreas de estar e atendimento, havendo ainda uma pequena ampliação do edifício para a reconfiguração dos espaços de direção, secretaria e arquivo. Nos blocos A e B, será requalificada toda a zona interior, salas de aula, instalações sanitárias, acessos, e no bloco C, a intervenção incidirá nas instalações sanitárias e na melhoria das condições de acessibilidade. O projeto inclui a criação de raiz de um novo edifício entre os blocos B e C, havendo a possibilidade de concentração dos laboratórios no novo espaço, libertando mais salas de aula nos outros blocos. No pavilhão desportivo será também construído o novo edifício de balneários vestiários e será substituído o material de cobertura, bem como o piso do pavimento. Em todo o edificado será assegurada a eficiência energética e o conforto térmico e acústico. O município de Albergaria à Velha irá submeter o projeto de requalificação a financiamento. Terminamos assim este bloco informativo. Eu regresso às 8:30. Continuo com João Miguel Matos. Até já.

0: Vamos olhar os jornais, vamos começar pelo Correio da Manhã. Destaque para o Barão Cor-de-Rosa falido com dívida de 36,7 milhões de euros. O Tribunal da Relação decreta a falência do antigo patrão do Grupo Impala, tramado pelo Aval. 27 concelhos já têm mais de 20% de residentes estrangeiros e ainda, por causa da renovação, António Silva aperta o Benfica. E os Leões, que dão 18 milhões por Altimira. Um olhar agora para a edição de hoje do Jornal de Notícias, que traz como principal destaque Estados Unidos e Ucrânia, que fazem disparar as exportações de material de guerra, e Portugal, que escapa a calor sufocante na Europa. Passamos agora para o Público. Relações entre governo madeirense e IPSS levanta suspeitas de crime e ainda, por causa da pensão social única, acordo entre PSD e PS suaviza proposta sobre o trabalho social. Alerta do FMI: manter contas equilibradas vai exigir medidas adicionais a Portugal. Um olhar para o Diário de Notícias: Portugal está a falhar na monitorização do HIV e ainda na fiscalidade. CDS-PP quer duplicar a dedução do IRS a partir do terceiro filho. Portugal cedia novo contingente da Frontex e reforça controle de fronteiras. E o FMI critica apoios aos jovens na habitação e no IRS e pede nova reforma das pensões. Um olhar agora para os jornais desportivos. O Jornal da Bola destaca, de regresso às primeiras páginas, Ronaldo junta-se à galeria dos notáveis do maior torneio de seleções. Ainda referência para o Sporting, que contratou Altimira. Está assim confirmado. Já a edição do Jornal Record destaca precisamente este tema. Vem aí Altimira, o espanhol do Betis tem acordo até 2031, custa 18 milhões mais 2 por objetivos. Os Leões já gastaram 80 milhões neste mercado de verão. Referência agora para o Jornal A Bola, que destaca o Benfica, que arranca para a nova era, o início de temporada mais cedo por causa dos compromissos que tem à porta. O grande recomeço é a manchete. O olhar agora para os jornais de economia. O Jornal Económico destaca a falta de escala que retira força ao agroalimentar nacional e a Comissão que propõe novo superregulador financeiro. Linhas do Norte e Minho com 200 milhões para obras na ferrovia. O olhar para o Jornal de Negócios. FMI pede contenção e mexida nas pensões de reforma. Preço do petróleo já está perto dos níveis da pré-guerra e a União Europeia que vai adotar pacote para poupar 8 mil milhões às empresas. O PS dá a mão ao governo na prestação social única. São os temas que marcam esta revista de imprensa de quinta-feira. Olhamos assim os jornais desta quinta-feira, 25 de junho, nesta altura, 7 horas e 42 minutos.
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Um dos grandes clássicos da diva dos pés descalços, que vai ser recordada nos grandes concertos aqui na sua rádio, já hoje, a partir das 20 horas, com posição sábado à meia-noite e domingo às 11 da manhã. Praticamente 10 minutos das 8 horas, Luís Represas, acompanhado pela brasileira Simone. Isto aconteceu num concerto dado pelos dois em 2010, no Campo Pequeno, em Lisboa.

0: Feito e Saira. Nas vozes de Luís Represas e da brasileira Simone. Maria Luísa Jobim.
1: Muito obrigado.
0: Cantora, compositora Simone. E produtora brasileira, amplamente conhecida por ser a filha mais nova de António Carlos Jobim. Cruza referências da bossa nova, música popular brasileira e ainda música eletrónica. Ela que teve uma estreia precoce, gravou pela primeira vez com o pai aos 7 anos de idade duas músicas.

Está na hora de terminarmos mais uma hora. Chama-se Marres e é uma das últimas obras dos Caio Sodré Fan Connection.

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Muito bom dia, músicas novas a abrir esta segunda parte. Deep Tone. Esta é Etta Golden, depois Morgan Luna e Ed Sheeran, acompanhado por Adele.

I'm Not Your Type. Mais uma música da Morgan Luna. Esta cantora contemporânea, focada em géneros musicais como o blues e o soul music, a sua identidade musical é marcada por vozes marcantes,

ficam os votos renovados para que tenha uma excelente quinta-feira durante a parte da manhã. Até vamos ter sol durante a parte da tarde, em especial a partir das 14 horas, poderemos ter chuva. Vem aí mais uma música nova que juntou Ed Sheeran à Adele.

Uma música que há muito já não passava por cá. Uma música que transmite paz de espírito, tal como esta. A icónica cantora e pianista canadiana Diana Krall atuará no Festival Cool Jazz no dia 22 de julho, no Hipódromo Manuel Passolo, em Cascais. Ela que tem sido uma presença habitual todos os anos neste espetáculo.

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2: Bom dia, bem-vindos a mais um bloco informativo aqui na Rádio Voz da Ria. A Câmara Municipal de Estarreja autorizou o início do procedimento relativo à publicação da elaboração do projeto de regulamento do arquivo municipal pelo período de 30 dias para a recolha de contributos dos cidadãos. O projeto de regulamento do arquivo municipal poderá ser consultado no sítio institucional do município em www.cm-estarraja.pt e no serviço de atendimento ao munícipe durante o horário normal de abertura ao público das 9 às 16 horas. Os interessados devem dirigir por escrito as suas sugestões, observações ou reclamações endereçadas à Presidente da Câmara Municipal através do endereço eletrónico geral@cm-estarraja.pt ou por via postal para a Câmara Municipal de Estarraja, Praça Francisco Barbosa, apartado 132, 3864, 909, Estarraja. Pode consultar o projeto de regulamento do arquivo municipal no site da Câmara Municipal de Estarraja. A Câmara Municipal de Estarraja dá início ao procedimento regulamentar para a elaboração do projeto de regulamento municipal de gestão de resíduos urbanos e limpeza pública do município de Estarraja. O objeto do regulamento é a definição das regras a que obedece a prestação de serviço de gestão de resíduos urbanos e limpeza pública. Poderão constituir-se como interessados no procedimento de elaboração do projeto de regulamento pessoas singulares e ou associações legalmente constituídas que pretendam apresentar contributos mediante manifestação de interesse dirigida à Presidente da Câmara Municipal de Estarraja no prazo de 30 dias a contar da data de publicação do início do procedimento através de comunicação escrita para o endereço de correio eletrónico da autarquia geral@cm-estarraja.pt. Encontra-se em consulta pública até 19 de julho o Plano de Ação de Ruído da Linha do Norte no troço compreendido entre Alfarelos e Porto Campanhã, que atravessa o Conselho de Ovar, promovido pela Infraestruturas de Portugal. O plano foi elaborado no âmbito da legislação relativa à avaliação e gestão do ruído ambiente e visa definir medidas para a gestão e mitigação do ruído associado a esta infraestrutura rodoviária. Os documentos podem ser consultados no portal da Infraestruturas de Portugal, na área dedicada aos planos de ação de ruído. Os cidadãos, entidades e demais interessados podem apresentar comentários ou contributos diretamente à Infraestruturas de Portugal através do endereço de correio eletrónico ambiente@infraestruturasdeportugal.pt até ao final do período de consulta pública. O Museu Marítimo de Ilhavo promove no dia 27 de junho, sábado, as jornadas One Health, Ciência a Bordo do Santa Maria Manuela, das 14 às 17h30. Estas jornadas surgem na sequência da expedição científica realizada em junho de 2024, que reuniu investigadores que exploraram alguns dos principais desafios e potencialidades do oceano. Esta iniciativa, uma ação integrada na Década das Nações Unidas da Ciência dos Oceanos para o Desenvolvimento Sustentável, pretende dar a conhecer alguns dos resultados desta expedição e contribuir para a sensibilização da sociedade para a importância da biodiversidade marinha e da sustentabilidade dos oceanos no enquadramento do conceito de One Health. Neste âmbito, será também lançada uma publicação que reúne diferentes perspectivas sobre temas como a conservação marinha, a poluição por microplásticos, a segurança alimentar e as alterações climáticas. A obra incluirá ainda dois artigos da Unidade de Investigação do Museu Marítimo de Ilhavo, que enquadram historicamente o Santa Maria Manuela e exploram o papel da investigação científica desenvolvida na frota bacalhoeira portuguesa. A expedição no Santa Maria Manuela foi promovida pelo Hospital Referência Veterinária Montenegro e contou com a participação de investigadores do Instituto de Ciências Biomédicas Abel Salazar e do Centro Interdisciplinar de Investigação Marinha e Ambiental da Universidade do Porto. Os interessados podem participar nas jornadas com inscrição gratuita enviando e-mail para cmar.mmi@cm-ilhavo.pt com os seguintes dados: nome, profissão, instituição e contactos. Terminamos assim este bloco informativo. Eu regresso às 9h30. Continuo com João Miguel Matos. Até já.
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Estas são as loucuras de uma paixão do Jorge Aragão, o sambista brasileiro que vai dar um concerto no dia 4 de julho na Casa Yala. O evento será um sunset especial à Beira Rio, em Gaia, focado em grandes clássicos do samba e da música popular brasileira. Praticamente 9 minutos das 9 horas da manhã.

Ouvimos o cantor angolano agora com a Bia Cabos, ela que está confirmada para a edição deste ano do Rock in Rio. Ela atua no próximo sábado.

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0: A música de Carly Simon, ela que nasceu a 25 de junho, completa hoje 83 anos de vida.
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0: E assim abrimos esta terceira e última parte. Vamos continuar com música. Michael Jackson faleceu a 25 de junho de 2009, aos 50 anos. Uma paragem cardíaca na sua residência, por causa da administração dada pelo seu médico particular de medicação, que foi classificada oficialmente como...

passagem de mais um ano da morte de Michael Jackson. 9 horas e 8 minutos. Os The Stranglers, não tarda nada, estarão a atuar nos Jardins do Marquês, em Oeiras. Vai ser no dia 1 de julho.

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0: Esta é uma das músicas mais emblemáticas dos The Strangles, chama-se La Folie. Por trás da letra está uma história real e macabra, o caso de um estudante universitário japonês em Paris que matou e canibalizou uma colega de turma em 1981. Os versos tratam assim o crime hediondo, ironicamente, como loucura extrema do amor. 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

0: 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Rúbrica no âmbito do projeto apoiado pelo Fundo para a Promoção dos Direitos dos Consumidores.
1: Se houver um acidente na autoestrada, proveniente de objetos arremessados para a via, ou existentes nas faixas de rodagem, ou em resultado do atravessamento de animais, ou pela existência de líquidos na via, quando não resultantes de condições climatéricas anormais, há uma presunção de responsabilidade das concessionárias das autoestradas, uma vez que a lei, que remonta já a 2007, contra tudo aquilo que vinha sendo dito até então, obriga as concessionárias a fazer prova de que tudo o fizeram para que o acidente não tivesse ocorrido e que comportamento se exige do consumidor, do condutor, da circunstância, por forma a que veja a responsabilidade da concessionária reconhecida, em princípio, bem entendido. Primeiro, não remover um veículo, nem o mais, podendo fazê-lo. Acionar imediatamente os serviços de emergência. Sinalizar o veículo com observância das distâncias regulamentares mediante a colocação na via do respectivo triângulo, se o puder fazer. Vestir a jaqueta luminosa de alerta deve trazer sempre à mão no veículo para o efeito. Reclamar a presença da Autoridade de Segurança Rodoviária, da Brigada de Trânsito da GNR, para levantamento da situação. Alertar a concessionária através do número do telefone que surge a miúdo referenciado nos escaparates, nas bermas da autoestrada. Obter as fotos adequadas com o posicionamento do veículo e o cenário do lugar do acidente para evitar quaisquer efabulações. Aguardar que as autoridades e os veículos de socorro acorram ao local do acidente para os trâmites necessários. Eis o que deve fazer nestas circunstâncias, por forma a não ser depois, de algum modo, vítima de qualquer negligência. Quem o avisa, amigo é.
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Uma versão que foi modificada recentemente, este tema do Bob Dylan, que contou com harmónica acústica. 9h21, vamos continuando com música nova nesta edição de quinta-feira. Esta é dos Scorpions, com uma versão virada para o jazz

O sol nesta manhã de quinta-feira vai brilhando com alguma timidez, acompanhado por nuvens. A temperatura é de 19 graus nesta altura. Recordo-lhe que poderemos chegar aos 24, 23 previstos para a Mortosa e Ovar, mas não pense que o dia de hoje vai ser só sol, porque prevê-se que por volta da hora do almoço, mais coisa menos coisa, as coisas começam a piorar e vamos ter períodos de alguma chuva.

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2: Bom dia, estamos de regresso a mais um bloco informativo aqui na Rádio Voz da Ria. Temos uma informação de um pequeno incêndio na rua do Casalinho Nova, em Veiros, que já está em fase de conclusão, mas que teve 18 operacionais e 6 viaturas no combate a este pequeno incêndio. A Assembleia Municipal de Estarreja reúne em sessão ordinária na próxima segunda-feira, dia 29 de junho, pelas 21 horas no edifício dos Passos do Conselho. A reunião terá início com o período de intervenção aberto ao público, seguindo-se o período antes da ordem do dia. A sessão contará depois com a apreciação e votação de vários assuntos relevantes para o Conselho. Entre os pontos da ordem de trabalho, destaca-se a apreciação da informação escrita da Presidente da Câmara Municipal sobre a atividade desenvolvida pelo município e a respectiva situação financeira. Os membros da Assembleia Municipal irão também discutir e votar a terceira alteração modificativa do Orçamento Municipal e das grandes opções do Plano para o período 2026-2030, bem como as adendas aos autos de transferência de competências e de recursos a celebrar entre o município de Estarreja e as juntas de freguesia do Conselho. Na área da saúde municipal estarão em análise 3 documentos estratégicos: o Regimento do Conselho Municipal de Saúde de Estarreja, o Perfil Municipal de Saúde de Estarreja e o Plano Municipal de Saúde de Estarreja para o período 2026-2029. A agenda inclui ainda a discussão e votação do Plano de Ação Local de Estarreja, integrado na Estratégia Nacional de Territórios Inteligentes, assim como a fixação da 6ª posição remuneratória da Carreira Geral de Técnico Superior, da nova estrutura remuneratória da Carreira Geral de Técnico Superior, associada ao cargo de Dirigente Intermédio de 3º Grau. A sessão será realizada nos Passos do Conselho e integra a participação dos eleitos municipais na apreciação das principais matérias de gestão e desenvolvimento do município. A Praia do Monte Branco, na Torreira, prepara-se para receber, no próximo dia 27 de junho, a partida da tradicional regata de barcos moliceiros com destino ao Cais do Sal, em Aveiro. O evento assume-se como ponto alto da programação do Ria de Aveiro Weekend, oferecendo um cenário singular na laguna, onde a perícia e a tradição se unem a partir das 14h30. O espetáculo náutico, caracterizado pela beleza das embarcações de grande vela erguida, promete momentos marcantes para participantes e público. Nesta edição da regata anual, organizada pela Comunidade Intermunicipal da Região de Aveiro, CIRA, os barcos moliceiros navegarão na sua configuração tradicional. A chegada ao Cais do Sal está prevista para as 16 horas, seguindo-se às 17 horas a cerimónia de entrega de prémios para distinguir todos os envolvidos. As atividades institucionais iniciam-se no período da manhã, pelas 11 horas, com o habitual concurso dos painéis dos moliceiros. As embarcações estarão alinhadas na margem da Praia do Monte Branco para a respectiva avaliação por parte do júri. A iniciativa integra a agenda da Ria de Aveiro Weekend, que disponibiliza uma programação cultural descentralizada pelos 11 municípios que compõem a comunidade intermunicipal. Através de uma oferta que combina música, exposições e atividades desportivas, o evento visa celebrar a identidade local e dinamizar a região. As informações detalhadas sobre as atividades programadas encontram-se disponíveis no portal oficial em www.riadeaveiro.pt. Estão abertas as inscrições para os ateliês de verão 2026 da Câmara Municipal de Albergaria à Velha, com 3 oficinas disponíveis para crianças entre os 6 e os 10 anos, a participação é gratuita. O programa de ocupação dos tempos livres nas pausas letivas decorre entre 1 e 3 de julho, com cada sessão a ter lugar entre as 10 e as 11h30. No primeiro dia, a missão robô, no Laboratório de Programação e Robótica, vai introduzir os mais novos no pensamento computacional, com um desafio que engloba a coordenação de 3 robôs que podem ou não querer cooperar. Na quinta-feira, 2 de julho, visita-se o Arquivo Municipal para o SOS Documentos, com os jovens arquivistas a aprenderem como é que se socorrem os vários recursos que constituem o nosso rico património local. Finalmente, no dia 3 de julho, a Biblioteca do Imaginário convida os participantes a seguirem os passos da sua imaginação ao encontro de histórias, de jogos, animais e muito humor. As inscrições devem ser efetuadas online no site da Câmara Municipal de Albergaria, a Velha. As vagas são limitadas. Terminamos assim este bloco informativo. Eu regresso ao meio-dia. Continuo com João Miguel Matos. Até já.
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1: 9 horas e 43 minutos. É já no próximo sábado que os Jaf Mega vão estar na edição deste ano do Rock in Rio Lisboa.

0: Vai ser assim um dia dedicado ao rock português, Jafnega, UHF, Chutes e Pontapés, Delfins, entre outros. Já no próximo sábado, então, no Rock in Rio Lisboa. João Pedro Paes está confirmado no Festival Sol da Caparica, que irá atuar no dia 14 de agosto. O músico vai dar um concerto num registro mais intimista, interpretando grandes clássicos e temas mais recentes.
1: Se for já muito tarde.

Um copo de sol, a música do João Pedro Paes. Lá mais para o final do ano, é a vez da Rita Red Shoes atuar na Casa da Música no Porto. Vai ser a 24 de outubro.

Rita Red Shoes, então na Casa da Música, lá mais para o final do ano. Estamos a entrar nos instantes finais desta edição de mais um programa de manhã, referente a este dia 25 de junho. Amanhã vamos continuar com a instabilidade no estado do tempo. À tarde, hoje, há previsão de chuva que prolongar-se-á pelo dia de amanhã. Não é muito intensa, mas o que é certo é que pode vir a estragar alguns planos, especialmente para quem está de férias. 24 graus é a máxima prevista para amanhã. A partir do fim de semana, há melhoria do estado do tempo. E na próxima semana, prevê-se temperaturas bem mais altas. Foi um prazer estar consigo. Receba um forte abraço.

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0: beleza.
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3: Olá, bem-vindos à nossa parada cheia de paródia.
4: Olha pá, então diz aqui que o novo aeroporto de Lisboa finalmente vai sair do papel.
3: Ah, estás a falar a sério?
4: Olha, o governo decidiu que para não haver mais polémicas com localizações, o aeroporto vai ser inteiramente no metaverso.
3: Metaverso? Aquela coisa de a vida virtual na internet?
4: Olha, é fantástico, não faz barulho, não polui e o atraso nos voos é apenas um erro de buffering.
3: Lá vens tu com informatiquês. E esse é o único problema?
4: Olha, o único problema é que, pelos vistos, as sandes mista virtuais vão continuar a custar 12 euros. Olha, Rico, outro dia fui ao médico e ele disse-me: o senhor tem que reduzir drasticamente o consumo de ecrãs ou não chega aos 80.
5: A sério? E o que é que você fez?
4: Olha, apaguei logo a aplicação das finanças e o LinkedIn. Porque se é para morrer cedo, que não seja a ver o sucesso dos outros. Ou apagar o que devo.
6: No meio de tanta confusão, às vezes os médicos fazem coisas sem nexo. É o caso deste paciente que foi tirar uma hérnia e acabou com uma mudança de

0: Então, doutor?
1: Está quase, está quase, hein? Ai, pronto, pronto. Está feito.
0: E que rico serviço, doutor.
1: Está, não está? É o que eu digo à enfermeira Ana Tércia. Quando o médico é bom, isto é tão fácil como cortar um bife ao almoço.
0: Ou antes como cortar uma salsicha.
1: Agora vamos lá acordar o paciente, a ver se ele está satisfeito com a operação.
0: Com certeza, sou doutor. Senhor Orlando, senhor Orlando.
1: Olha, olha aqui, assim ele não acorda mesmo.
0: Porquê?
1: Porque Orlando era o nome dele antes da operação. Agora chama-se Orlanda, Orlandina.
0: Ah, bem visto, Sr. Doutor, muito bem visto. Dona Orlanda, Dona Orlanda.
2: O que foi?
0: Já acabou a operação.
2: Ah, sim, e como é que correu?
1: Ah, impecável. Cortámos o mal pela raiz, não sobrou nada.
0: Bem, veja pelos seus próprios olhos, Dona Orlanda.
2: Dona Orlanda? Até onde é que estou meio zonzo com a anestesia e você é que está aí a dizer disparates? O meu nome é Orlando, ouviu? Orlando!
1: É, não! Era! Vá, vá, vá! Espreite para baixo do lençol e veja que maravilha de serviço a gente fez!
2: Ah, o quê? Também...
3: Ah, mas o que é isto?
0: Então, é o que você pediu. Queria ser mulher e aí tem.
3: Eu? Mas eu não pedi nada disso.
1: Olha, mais outro que se arrependeu. Fique sabendo que depois de cortar não dá para voltar atrás.
0: Ah, quer dizer, dar até dá. Há muitos casos em que o paciente ficou com o pênis amputado e o médico voltou a cozer.
1: Pois, mas para isso era preciso eu estar para aí virado. Fiquem sabendo que eu cá sou médico cirurgião. Só. Não sou nenhuma modista. Cozer não é comigo.
3: Mas cozer o quê? Vocês não me digam que...
1: Fizemos aquilo que você queria. Uma operação de mudança de sexo.
3: De sexo? Ouçam lá, eu vim cá por causa de uma hérnia que andava à mesa a afligir-me aqui a zona do abdómen.
1: Hérnia? Mal Maria, a enfermeira Ana Tércia.
0: Sim.
1: Mostre-me o ficheiro clínico.
0: Aqui está ele.
1: Alexandrino Maciel.
3: O meu nome é Orlando.
1: 28 anos.
3: Não, tem 40.
1: Operação de mudança de sexo.
3: Cirurgia uma hérnia.
1: Tem a certeza? Entre, entre.
4: É só para avisar que eu vou pôr um processo a este hospital. Ouviu, seu doutorzinho da treta?
1: Mas quem é você?
4: Alexandrina Maciel. Ou por outra, devia ser Alexandrina Maciel. Mas graças à sua incompetência, continua a ser Alexandrina Maciel. Homem e com uma dor de barriga que você não imaginar.
1: Bem, parece que houve aqui um ligeiro ou antes um ligeiríssimo mal-entendido.
3: Mal-entendido? Diga antes, mal-atendido. Eu entro aqui a berrar com dores por causa de uma hérnia e sai daqui uma mulher e continua a berrar com dores.
1: Olha, e muita sorte teve você.
3: Eu?
1: Sim. Normalmente, quando a gente aqui no hospital apanha uma mulher a berrar com dores, manda logo para a sala de partos. Quem é agora?
5: Dá licença, doutora.
1: Quem é você?
5: Ah, eu sou a esposa do Sr. Orlando.
0: Diga antes, esposa da Dona Orlanda.
5: Como?
3: Oh, querida, não imaginas o que me fizeram. Enganaram-se e cortaram-me o Orlandinho. Agora sou uma mulher e, pior que isso, uma mulher feia.
5: Oh, amorzinho, mas isso são ótimas notícias.

0: Mas...
1: Eu desde miúda que sonho em ter uma amiguinha assim. Ai, vais ver que vai ser giro.
0: Giro?
1: Ah, sim. Vou levar-te às melhores lojas de roupa, aos melhores cabeleireiros, às melhores depiladoras.
0: Oh, não!
2: Quando o desemprego começa a aumentar, uma agência de empregos é o que começa a dar.
1: Qualquer coincidência é...

0: o desempregado que segue?
1: Sou eu.
0: Sente-se. O que é que sabe fazer?
1: Ai, tudo. Tenho 3 cursos cujos diplomas estão aí junto à minha ficha.
0: Junto a quê? Ah, pois sim, à sua ficha. Cá estão realmente os diplomas.
1: Tenho carta de condução, falo 8 línguas vivas, 2 mortas e 1 moribunda. Tenho experiência com computadores e com nadadores salvadores. Tenho também...
0: Basta, basta. Está admitido como varredor auxiliar.
1: Oh, muito obrigado. Nos tempos que correm é melhor do que nada. Ai, muito e muito obrigado.
0: Quem é o desempregado que se segue?
2: Sou eu.
0: Sente-se. O que é que sabe fazer?
2: Olhe tudo. Tenho 2 cursos de enfermagem e 3 de culinária. Prática de secretariado, de telefonista e de relações públicas. Tenho carta de tratorista e licença de porte de arma. Sei karatê e luta livre. Falo inglês, alemão, francês, madeirense, galego e alentejano. Sou mecânica de automóveis, formada em psicologia. E fiz o curso de árbitro de futebol. Também sei...
0: Basta! Está admitida para tomar conta dos sanitários públicos.
2: Ai, muito, muito agradecida.
0: Quem é o desempregado que se segue?
3: Sou eu.
0: Sente-se. O que é que sabe fazer?
3: Bem, sinceramente, eu não sei fazer nada.
0: Nada?
3: Queres dizer, jogo um pouco de ténis, alguma coisa de golfe e ganhei umas taças no surf. Foi isso.
0: Ai, assim não é fácil. Deixe-me ver. Onde é que está a sua ficha? Ah, cá está ela. Mas o senhor é filho do Dr. Marmelada, que é presidente do PXZ, lá do Desportivo Futebol Clube, e administrador-geral da Marmelax, da Eletrolax e Maxilase.
3: Pois sou eu próprio. Então, arranja-se alguma coisa para mim?
0: Ah, claro que sim. Olhe, vai já para deputado e começa a estagiar para ministro.
4: Então,zinho!
5: Olá!
4: Sabe qual é a diferença entre o meu ordenado e a inteligência artificial?
5: Ah, não, então diga lá.
4: Ah, é que a inteligência artificial ainda dá para fingir que existe. Já o meu ordenado, olha, mal entra na conta, entra logo em modo de realidade virtual. Parece muito bonito, mas desaparece mal eu tento tocar-lhe.
6: O quê? Fizeram uma transfusão de sangue com sangue da minha mulher durante a operação.
0: Tivemos que aproveitar a oferta dela, porque há uma grande falta de sangue e o da sua mulher é precisamente o seu tipo.
6: Ah, o quê? Aquela cabra é o meu tipo? Desde quando? Quem é que vos autorizou a meter-me cá para dentro o sangue daquela cabra?
0: Pois, realmente ninguém desconfiou que ela fosse uma cabra. Mas acalme-se, esteja calmo que nós vamos já ver se ela lhe pagou a febre aftosa.
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5: Bom dia, estamos de regresso a mais um bloco informativo. A Estação Espaço de Arte Contemporânea em Canelas volta a associar-se ao Festival Internacional de Cinema Avanca, reforçando uma colaboração que se tem vindo a consolidar ao longo dos últimos anos, através da realização de exposições, debates e sessões de cinema. No próximo dia 30 de julho, quinta-feira, pelas 15 horas, a Estação acolhe uma sessão especialmente dedicada ao público mais jovem, dirigida à criança entre os 7 e os 12 anos, com uma seleção de filmes integrada na programação Avanca Gigantes. A sessão reunirá 10 curtas-metragens de animação provenientes de vários países, entre os quais Bulgária, Eslováquia, Jordânia, República Checa, Rússia e Sérvia, proporcionando aos mais novos uma viagem por diferentes culturas e linguagens cinematográficas. Entre os filmes portugueses incluídos na programação, destacam-se Vasco da Gama, O Mar Infinito, de Cláudio Jordão, O Peso do Tempo, de Laura Cristina Silva, e A Luz é Grande, de Marcos Doffner. A abrir a sessão será exibido o filme de abertura do Avanca 2026, também ele uma obra de animação, produzida coletivamente com a participação de jovens autores das escolas profissionais Árvore, Escola Artística e Profissional, Escola Artística Soares dos Reis, no Porto, e Escola Secundária de Esmoriz. Com esta iniciativa, a Estação e o Festival Avanca renovam o compromisso de promover o acesso das novas gerações ao cinema de animação e à diversidade cultural, proporcionando aos jovens espectadores uma experiência de descoberta e de contacto com obras de diferentes origens e sensibilidades artísticas. O Avanca, Encontros Internacionais de Cinema, Televisão, Vídeo e Multimédia, celebra este ano a sua 30ª edição, assinalando 3 décadas de atividade contínua na promoção do cinema, da criação audiovisual e do encontro entre autores, profissionais e públicos de diferentes geografias. A Piscina Municipal da Mortosa vai realizar o 13º Festival de Encerramento das suas escolas de natação, o evento que assinala o final de mais uma época desportiva. A iniciativa, que se realiza no dia 26 de junho às 19h, contará com a participação de todos os alunos dos diferentes níveis de aprendizagem, abrangendo uma comunidade que vai desde as turmas de bebés até aos escalões de adultos. Com um percurso de 17 anos de atividade contínua ao serviço da comunidade, a Escola de Natação conta atualmente com cerca de 400 alunos inscritos. Para além da demonstração das competências adquiridas pelos alunos ao longo do ano, a presente edição do festival terá como grande atrativo uma participação especial da equipa de natação artística do CRM, Clube Recreativo Mortuense. Este festival encerra formalmente o ciclo regular da época desportiva, servindo em simultâneo de ponte para a continuidade das atividades aquáticas no concelho. À semelhança dos anos anteriores, o Complexo Municipal dará seguimento ao ensino e prática da modalidade através da Escola de Natação de Verão, que funcionará durante todo o mês de julho. Na sequência de outras intervenções realizadas, nomeadamente na envolvente exterior, o município de Albergaria à Velha está a finalizar o conjunto de obras de reabilitação do Centro de Saúde de Albergaria à Velha. A última intervenção visa melhorar a eficiência energética e o conforto térmico do edifício. A obra foi adjudicada por 98 mil euros mais IVA, tendo o projeto de intervenção sido articulado com o Ministério da Saúde, atendendo a que é deles a propriedade do edifício. A intervenção engloba a substituição dos vãos existentes com a colocação de caixilharias com corte térmico, sendo as janelas de vidro duplo e de baixa emissividade, ou seja, em vez de emitir energia, reflete-a, melhorando o isolamento térmico. Serão aplicados em todos os compartimentos novos blackouts de rolo em tecido para proteção e controle da luminosidade. O município tem vindo a realizar diversas intervenções no Centro de Saúde de Albergaria à Velha, de forma a desenvolver a dignidade formal e funcional para que se apresente nas melhores condições de funcionamento e corresponda às atuais necessidades da população do concelho. Com a reabilitação das instalações, pretende o município melhorar o atendimento aos utentes, mas também garantir melhores condições de trabalho a todos os profissionais de saúde. Terminamos assim este bloco informativo e eu regresso às 15 horas. Continuo desse lado. Até já.
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2: Se houver um acidente na autoestrada proveniente de objetos arremessados para a via ou existentes nas faixas de rodagem ou em resultado do atravessamento de animais ou pela existência de líquidos na via quando não resultantes de condições climatéricas anormais, há uma presunção de responsabilidade das concessionárias das autoestradas, uma vez que a lei, que remonta já a 2007, contra tudo aquilo que vinha sendo dito até então, obriga as concessionárias a fazer prova de que tudo o fizeram para que o acidente não tivesse ocorrido e que comportamento se exige do consumidor, do condutor, da circunstância, por forma a que veja a responsabilidade da concessionária reconhecida, em princípio, bem entendido. Primeiro, não remover um veículo, nem o mais, podendo fazê-lo. Acionar imediatamente os serviços de emergência. Sinalizar o veículo com observância das distâncias regulamentares mediante a colocação na via do respectivo triângulo, se o puder fazer. Vestir a jaqueta luminosa de alerta deve trazer sempre à mão no veículo para o efeito. 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

Bom, e aí resolvi fazer umas coisas que não tinha conseguido fazer antes e fiquei com vontade de encontrar algumas pessoas que eu não tinha encontrado ainda. E o primeiro nome forte que me veio foi Tom Zé, esse gênio maravilhoso que teve uma grande sacada nessa nossa primeira parceria, chamada Unimultiplicidade, onde cada homem é sozinho a casa da humanidade. Valeu, Tom. E antes de fazer essa canção, queria ler um textinho aqui, chama-se Só de Sacanagem. Meu coração está aos pulos. Quantas vezes minha esperança será posta à prova? Tudo isso que está aí no ar, malas, cuecas que voam entupidas de dinheiro, do meu dinheiro, do nosso dinheiro, que reservamos duramente para educar os meninos mais pobres que nós, para cuidar gratuitamente da saúde deles e dos seus pais. Esse dinheiro viaja na bagagem da impunidade e eu não posso mais. Quantas vezes minha esperança vai esperar no cais? É certo que tempos difíceis existem para aperfeiçoar o aprendiz, mas não é certo que a mentira dos maus brasileiros venha quebrar no nosso nariz. Meu coração está no escuro. A luz é simples, regada ao conselho simples de meu pai, minha mãe, minha avó e os justos que os precederam. Não roubarás. Devolva o lápis do coleguinha. Esse apontador não é seu, minha filha. Pois bem, se mexeram comigo, com a velha e fiel fé do meu povo sofrido, então agora eu vou sacanear. Mais honesta ainda eu vou ficar, só de sacanagem. Dirão, deixa de ser boba, desde Cabral que aqui todo mundo rouba. E eu vou dizer, não importa, será esse o meu carnaval. Vou confiar mais e outra vez. Eu, meu irmão, meu filho e meus amigos. Vamos pagar limpo a quem a gente deve e receber limpo do nosso freguês. Com o tempo, a gente consegue ser livre, ético e o escambau. Dirão, é inútil, todo mundo aqui é corrupto, desde o primeiro homem que veio de Portugal. E eu direi, não admito, minha esperança é imortal. E eu repito, ouviram? Imortal. Sei que não dá para mudar o começo, mas se a gente quiser, vai dar para mudar o final.

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2: Boa tarde, estamos de regresso a mais um bloco informativo. O realizador português de cinema de animação, Cláudio Sá, conquistou uma das maiores distinções da sua carreira ao ser um dos 3 vencedores mundiais da competição oficial de animação com inteligência artificial, promovida pela plataforma Dreamina. No âmbito do prestigiado ANSI International Animation Film Festival, em França. O filme premiado, The Nose, adapta o conto satírico de Nikolai Gogol e foi criado praticamente por um único autor, através dos Pistachios Studios, onde Cláudio Sá é diretor criativo. O projeto foi distinguido entre produções de todo o mundo e integra um prémio global de 40 mil euros. Com uma forte ligação ao AVANCA, Encontros Internacionais de Cinema, Televisão, Vídeo e Multimédia, Cláudio Sá iniciou seu percurso no Cineclube de AVANCA e tem mantido uma relação próxima com o festival. Em 2025, venceu a primeira competição portuguesa dedicada a filmes produzidos com inteligência artificial no 29º AVANCA. Agora, o realizador regressa à AVANCA com The Nose, que será exibido em julho na programação do 30º AVANCA 2026, dando ao público português a oportunidade de conhecer a obra recentemente premiada no principal palco mundial da animação. A Câmara Municipal de Aveiro formalizou a atribuição de apoios financeiros a associações de pais e encarregados de educação do município, num montante global de 9.550 euros, no âmbito do Programa Municipal de Apoio ao Associativismo para o ano letivo 2025-2026. Com esta medida, a Câmara Municipal de Aveiro reafirma o seu compromisso com o fortalecimento da participação das famílias na vida escolar, reconhecendo o papel relevante que estas associações desempenham na promoção de iniciativas educativas, culturais, recreativas e de apoio à comunidade educativa. Os apoios agora contratualizados visam contribuir para a concretização de projetos e atividades que incentivem uma maior proximidade entre escolas, alunos, pais e restante comunidade, favorecendo contextos educativos mais inclusivos, colaborativos e participativos. A Câmara Municipal de Aveiro sublinha a importância do trabalho desenvolvido pelas associações de pais e encarregados de educação na construção de uma escola mais próxima das famílias e na promoção do sucesso educativo, enquadrando este apoio na estratégia municipal de valorização do associativismo e da qualificação contínua da resposta educativa no concelho. O Executivo Municipal de Ilhavo e o Regimento de Engenharia Número 1, estrutura do Exército Português sediada em Tancos, realizaram uma visita técnica à Ponte da Vista Alegre com o objetivo de avaliar a possibilidade de criação de uma solução provisória para minimizar os impactos provocados pelo encerramento da travessia. A visita surge na sequência dos contactos estabelecidos entre o Presidente da Câmara Municipal de Ilhavo e o Exército Português, tendo em vista encontrar uma alternativa temporária que permita melhorar a mobilidade e a acessibilidade das populações das duas margens do Rio Boco. No local foram analisadas as condições técnicas e geofísicas para a eventual instalação de uma ponte militar paralela à atual ponte da Vista Alegre. O município aguarda agora a proposta do Regimento de Engenharia com as condições técnicas fez o caderno de encargos e a estimativa dos custos associados a esta solução. Paralelamente, a Câmara Municipal de Ilhavo continua a desenvolver os procedimentos necessários para avançar com o concurso de reabilitação da Ponte da Vista Alegre, tendo por base o relatório final da Universidade de Aveiro. O objetivo passa por garantir uma travessia segura, acessível e sustentável entre a Gafanha da Boa Vista e a Vista Alegre. O Executivo Municipal reforça que todo o processo está a ser conduzido com base em critérios técnicos, financeiros e de segurança, procurando uma solução responsável para uma ligação considerada essencial para a população. Durante a deslocação, foi ainda acompanhada a evolução da obra de saneamento na Rua do Sul, cuja conclusão está prevista para meados de julho. Após a intervenção da ADRA, responsável pela instalação de uma estação elevatória, a obra avançará para a fase de pavimentação. Terminamos assim este bloco informativo. Eu regresso para o Jornal da Ria às 17 horas. Continuo desse lado. Até já.
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5: Boa tarde, bem-vindos à edição de 25 de junho do Jornal da RIA. A Assembleia Municipal de Estarreja reúne em sessão ordinária na próxima segunda-feira, dia 29 de junho de 2026, pelas 21 horas, no edifício dos Passos do Conselho. A reunião terá início com o período de intervenção aberto ao público, seguindo-se o período antes da ordem do dia. A sessão contará depois com a apreciação e votação de vários assuntos relevantes para o Conselho. Entre os pontos da ordem de trabalhos, destaca-se a apreciação da informação escrita da Presidente da Câmara Municipal sobre a atividade desenvolvida pelo município e a respectiva situação financeira. Os membros da Assembleia Municipal irão também discutir e votar a terceira alteração modificativa do Orçamento Municipal e das grandes opções do Plano para o período 2026-2030, bem como as adendas aos autos de transferência de competências e de recursos a celebrar entre o município de Estarreja e as juntas de freguesia do Conselho. Na área da saúde municipal estarão em análise três documentos estratégicos: o Regimento do Conselho Municipal de Saúde de Estarreja, o Perfil Municipal de Saúde de Estarreja e o Plano Municipal de Saúde de Estarreja para o período 2026-2029. A agenda inclui ainda a discussão e votação do Plano de Ação Local de Estarreja, integrado na Estratégia Nacional de Territórios Inteligentes, assim como a fixação da sexta posição remuneratória da Carreira Geral de Técnico Superior, da nova estrutura remuneratória da Carreira Geral de Técnico Superior, associada ao cargo de Dirigente Intermédio de Terceiro Grau. A sessão será realizada nos Passos do Conselho e integra a participação dos eleitos municipais na apreciação das principais matérias de gestão e desenvolvimento do município. O realizador português de cinema de animação, Cláudio Sá, conquistou uma das maiores distinções da sua carreira ao ser um dos três vencedores mundiais da competição oficial de animação com inteligência artificial promovida pela plataforma Dreamina no âmbito do prestigiado Annecy International Animation Film Festival em França. O filme premiado, The Nose, adapta o conto satírico de Nikolai Gogol e foi criado praticamente por um único autor, através dos Pistachio Studios, onde Cláudio Sá é diretor criativo. O projeto foi distinguido com produções de todo o mundo e integra um prémio global de 40 mil euros. Com uma forte ligação ao Avanca, Encontros Internacionais de Cinema, Televisão, Vídeo e Multimédia, Cláudio Sá iniciou o seu percurso no Cineclube de Avanca e tem mantido uma relação próxima com o festival. Em 2025, venceu a primeira competição portuguesa dedicada a filmes produzidos com inteligência artificial na edição número 29 do Avanca. Agora, o realizador regressa a Avanca com Danose, que será exibido em julho na programação do 30º Avanca, dando ao público português a oportunidade de conhecer a obra recentemente premiada no principal palco mundial de animação.
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5: A estação Espaço de Arte Contemporânea em Canelas volta a associar-se ao Festival Internacional de Cinema Avanca, reforçando uma colaboração que tem vindo a consolidar ao longo dos últimos anos através da realização de exposições, debates e sessões de cinema. No próximo dia 30 de julho, quinta-feira, pelas 15 horas, a estação acolhe uma sessão especialmente dedicada ao público mais jovem, dirigida a crianças entre os 7 e os 12 anos, com uma seleção de filmes integrada na programação Avanca Gigantes. A sessão reunirá 10 curtas-metragens de animação provenientes de vários países, entre os quais Bulgária, Eslováquia, Jordânia, República Checa, Rússia e Sérvia, proporcionando aos mais novos uma viagem por diferentes culturas e linguagens cinematográficas. Entre os filmes portugueses incluídos na programação, destacam-se Vasco da Gama, O Mar Infinito, de Cláudio Jordão, O Peso do Tempo, de Laura Cristina Silva e A Luz é Grande, de Marcos Doffner. A abrir a sessão será exibido o filme de abertura do Avanca 2026, também ele uma obra de animação produzida coletivamente com a participação de jovens autores das escolas profissionais Árvore, Escola Artística e Profissional, da Escola Artística Soares dos Reis, no Porto, e da Escola Secundária de Esmoriz. Com esta iniciativa, a estação e o Festival Avanca renovam o compromisso de promover o acesso das novas gerações ao cinema de animação e à diversidade cultural, proporcionando aos jovens espectadores uma experiência de descoberta e de contacto com obras de diferentes origens e sensibilidades artísticas. O Avanca, Encontros Internacionais de Cinema, Televisão, Vídeo e Multimédia, celebra este ano a sua 30ª edição, assinalando 3 décadas de atividade contínua na promoção do cinema, da criação audiovisual e do encontro entre autores, profissionais e público de diferentes geografias. Já está aberto o período de inscrições e revalidações para a época desportiva municipal 2026-2027 no Complexo de Desporto e Lazer e na Piscina Municipal de Avanca. O processo vai decorrer de forma faseada até setembro e inclui várias modalidades destinadas a diferentes faixas etárias, com destaque para a natação para crianças e adultos, hidroginástica, hidrofuncional, circuito aquático funcional e ginástica sénior. A oferta desportiva municipal pretende incentivar a prática regular de exercício físico e promover hábitos de vida saudáveis, acompanhando todas as fases da vida. Até ao dia 30 de junho decorrem as revalidações de adultos que pretendam manter-se nas mesmas turmas, nomeadamente nas modalidades de natação de adultos, hidroginástica, hidrofuncional e circuito aquático funcional para alunos com inscrição ativa em junho de 2026. Também já estão abertas as revalidações e novas inscrições para as turmas de ginástica sénior destinadas a participantes com mais de 55 anos. As revalidações das turmas Estrelas do Mar e Tartarugas Transição já arrancaram. Em julho seguem-se as restantes turmas infantis, a partir do dia 7 as turmas Tartarugas e Cavalos Marinhos e a partir do dia 9 as turmas Crocodilos, Focas, Golfinhos e Tubarões. Para os adultos que pretendam mudar de turma, as revalidações arrancam a 14 de julho. As inscrições para alunos que ficaram em lista de espera na época 2025-2026 começam a 21 de julho para crianças e a 23 de julho para adultos, sempre sujeitas à disponibilidade de vagas. Já as novas inscrições para adultos arrancam a 9 de setembro e para crianças a partir de 11 de setembro, abrangendo as atividades disponíveis no Complexo de Desporto e Lazer e na Piscina Municipal de Avanca. As revalidações podem ser feitas através do portal cmestarraja.esportes.com.pt ou presencialmente nos balcões de atendimento das duas piscinas.
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5: A Câmara Municipal de Estarraja, na sua reunião ordinária, autorizou o início do procedimento relativo à publicitação da elaboração do projeto de regulamento do arquivo municipal pelo período de 30 dias para recolha de contributos dos cidadãos. O projeto de regulamento do arquivo municipal poderá ser consultado no sítio institucional do município em www.cm-estarraja.pt e no serviço de atendimento ao munícipe durante o horário normal de abertura ao público, das 9 às 16 horas. Os interessados devem dirigir, por escrito, as suas sugestões, observações ou reclamações endereçadas à Presidente da Câmara Municipal através do endereço eletrónico geral@cm-estarraja.pt ou por via postal para Câmara Municipal de Estarraja, Praça Francisco Barbosa, apartado 132, 3864, 909, Estarraja. Pode consultar o projeto de regulamento do arquivo municipal no site da Câmara Municipal de Estarraja. A Câmara Municipal de Estarraja dá início ao procedimento regulamentar para a elaboração do projeto de regulamento municipal de gestão de resíduos urbanos e limpeza pública do município de Estarraja, aprovado pelo órgão executivo na reunião ordinária de 11 de junho. O objeto do regulamento é a definição das regras a que obedece a prestação do serviço de gestão de resíduos urbanos e limpeza pública. Poderão constituir-se como interessados no procedimento de elaboração do projeto de regulamento pessoas singulares e ou associações legalmente constituídas que pretendam apresentar contributos mediante manifestação de interesse dirigida à Presidente da Câmara Municipal de Estarraja no prazo de 30 dias a contar da data de publicação do início do procedimento através de comunicação escrita para o endereço de correio eletrónico da autarquia geral@cm-estarraja.pt.
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5: A Piscina Municipal da Mortosa vai realizar o 13º Festival de Encerramento das suas escolas de natação, um evento que assinala o final de mais uma época desportiva. A iniciativa, que se realiza a 26 de junho, às 19 horas, contará com a participação de todos os alunos dos diferentes níveis de aprendizagem, abrangendo uma comunidade que vai desde as turmas de bebés até aos escalões de adultos. Com um percurso de 17 anos de atividade contínua ao serviço da comunidade, a Escola de Natação conta atualmente com cerca de 400 alunos inscritos. Para além da demonstração das competências adquiridas pelos alunos ao longo do ano, a presente edição do festival terá como grande atrativo uma participação especial da equipa de natação artística do Clube Recreativo Mortuense. Este festival encerra formalmente o ciclo regular da época desportiva, servindo em simultâneo de ponte para a continuidade das atividades aquáticas no concelho. À semelhança dos anos anteriores, o Complexo Municipal dará seguimento ao ensino e prática da modalidade através da Escola de Natação de Verão, que funcionará durante todo o mês de julho. A Praia do Monte Branco, na Torreira, prepara-se para receber, no próximo dia 27 de junho, a partida da tradicional regata de barcos moliceiros com destino ao Cais do Sal, em Aveiro. O evento assume-se como ponto alto da programação do Ria de Aveiro Weekend, oferecendo um cenário singular na laguna, onde a perícia e a tradição se unem a partir das 14 horas e 30 minutos. O espetáculo náutico, caracterizado pela beleza das embarcações de grande vela erguida, promete momentos marcantes para participantes e público. Nesta edição da regata anual, organizada pela Comunidade Intermunicipal da Região de Aveiro, CIRA, os barcos moliceiros navegarão na sua configuração tradicional. A chegada ao Cais do Sal está prevista para as 16 horas, seguindo-se às 17 horas a cerimónia de entrega de prémios para distinguir todos os envolvidos. As atividades institucionais iniciam-se no período da manhã, pelas 11 horas, com o habitual concurso dos painéis dos moliceiros. As embarcações estarão alinhadas na margem da Praia do Monte Branco para a respectiva avaliação por parte do júri. A iniciativa integra a agenda da Ria de Aveiro Weekend, que disponibiliza uma programação cultural descentralizada pelos 11 municípios que compõem a comunidade intermunicipal. Através de uma oferta que combina música, exposições e atividades desportivas, o evento visa celebrar a identidade local e dinamizar a região. As informações detalhadas sobre as atividades programadas encontram-se disponíveis no portal oficial em www.riadeaveiro.pt. A Torreira vai ser o palco do Campeonato Europeu da classe Sharpie 12M2, que decorrerá de 26 a 31 de julho numa organização da Associação Náutica da Torreira, Federação Portuguesa de Vela e Associação Portuguesa da classe Sharpie. A prova reunirá cerca de 40 embarcações, representantes da Inglaterra, Países Baixos, Alemanha e Portugal, destacando-se do leque de velejadores participantes a dupla dos Países Baixos, Patrick Van Halt e Jerome Cole, atuais campeões europeus da classe, consagrados em Brancaster, no Reino Unido, no ano transato, e que rumam agora à Torreira com o objetivo de defender o título europeu com

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1: Estão abertas as inscrições para os ateliês de verão 2026 da Câmara Municipal de Albergaria, a Velha, com 3 oficinas disponíveis para crianças entre os 6 e os 10 anos. A participação é gratuita. O programa de ocupação dos tempos livres nas pausas letivas decorre entre 1 e 3 de julho, com cada sessão a ter lugar entre as 10 e as 11h30. No primeiro dia, a missão Robô, no Laboratório de Programação e Robótica, vai introduzir os mais jovens no pensamento computacional com um desafio que engloba a coordenação de 3 robôs que podem ou não querer cooperar. Na quinta-feira, 2 de julho, visita-se o Arquivo Municipal para o SOS Documentos, com os jovens arquivistas a aprenderem como é que se socorrem os vários recursos que constituem o nosso rico património local. Finalmente, no dia 3 de julho, a Biblioteca do Imaginário convida os participantes a seguirem os passos da sua imaginação ao encontro de histórias, de jogos, animais e muito humor. As inscrições devem ser efetuadas online no site da Câmara Municipal de Albergaria, a Velha. As vagas são limitadas. Na sequência de outras intervenções realizadas, nomeadamente na envolvente exterior, o município de Albergaria à Velha está a finalizar o conjunto de obras de reabilitação no Centro de Saúde de Albergaria à Velha. A última intervenção visa melhorar a eficiência energética e o conforto térmico do edifício. A obra foi adjudicada por 98 mil euros mais IVA, tendo o projeto de intervenção sido articulado com o Ministério da Saúde, atendendo a que é deles a propriedade do edifício. A intervenção engloba a substituição dos vãos existentes com a colocação de caixilharias com corte térmico, sendo as janelas de vidro duplo e de baixa emissividade, ou seja, em vez de emitir energia, reflete-a, melhorando o isolamento térmico. Serão aplicados em todos os compartimentos novos blackouts de rolo em tecido para proteção e controle.

0: Control da Luminosidade. O município tem vindo a realizar diversas intervenções no Centro de Saúde de Albergaria à Velha, de forma a devolver-lhe a dignidade formal e funcional para que se apresente nas melhores condições de funcionamento e corresponda às atuais necessidades da população do concelho. Com a reabilitação das instalações, pretende o município melhorar o atendimento aos utentes, mas também garantir melhores condições de trabalho a todos os profissionais de saúde. Foi aprovada em reunião de Câmara Extraordinária a terceira fase do projeto de requalificação da Escola Secundária de Albergaria A Velha. Esta intervenção vem na sequência de outras já realizadas no passado pelo município nesta escola, a intervenção exterior nos blocos A, B e C e a requalificação do bloco das oficinas. Com uma estimativa orçamental de cerca de 6 milhões de euros, pretende-se uma intervenção de recuperação do edifício que contribua para uma nova visão da formação educativa integrada, que envolva escola e comunidade civil, assente em espaços polivalentes, inovadores, modernos e apelativos, que sirvam de modo contextualizado toda a comunidade em que se insere, oferecendo condições de conforto e apetrechamento técnico atualizado. Serão realizadas obras profundas de requalificação do bloco central, nomeadamente no refeitório, na cozinha e nas áreas de estar e atendimento, havendo ainda uma pequena ampliação do edifício para a reconfiguração dos espaços de direção, secretaria e arquivo. Nos blocos A e B, será requalificada toda a zona interior, salas de aula, instalações sanitárias e acessos, e no bloco C, a intervenção incidirá nas instalações sanitárias e na melhoria das condições de acessibilidade. O projeto inclui a criação de raiz de um novo edifício entre os blocos B e C, havendo a possibilidade de concentração dos laboratórios no novo espaço, libertando mais salas de aula nos outros blocos. No pavilhão desportivo será também construído um novo edifício de balneários, vestiários e será substituído o material de cobertura, bem como o piso do pavimento. Em todo o edificado será assegurada a eficiência energética e o conforto térmico e acústico. O município de Albergaria A Velha irá submeter o projeto de requalificação a financiamento. A Câmara Municipal de Estarraja informa que, devido às obras de beneficiação e ampliação da Unidade de Saúde de Estarraja, a USF Águas do Gonde encontra-se temporariamente a funcionar em instalações provisórias. Os serviços estão agora localizados na Rua Fundação Benjamin Dias Costa, junto à futura sede do Cineclube de Avanca. Agradecemos a compreensão pelos eventuais constrangimentos. 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
0: Encontra-se em consulta pública até 19 de julho o Plano de Ação de Ruído da Linha do Norte no troço compreendido entre Alfarelos e Porto Campanhã, que atravessa o Conselho de Ovar, promovido pela Infraestruturas de Portugal. O plano foi elaborado no âmbito da legislação relativa à avaliação e gestão do ruído ambiental e visa definir medidas para a gestão e mitigação do ruído associada a esta infraestrutura rodoviária. Os documentos podem ser consultados no Portal de Infraestruturas de Portugal, na área dedicada aos planos de ação de ruído. Os cidadãos, entidades e demais interessados podem apresentar comentários ou contributos diretamente à Infraestruturas de Portugal através do endereço de correio eletrónico ambiente@infraestruturasdeportugal.pt até ao final do período de consulta pública.
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2: A Câmara Municipal de Aveiro formalizou a atribuição de apoios financeiros a associações de pais e encarregados de educação do município no montante global de 9.550 euros no âmbito do Programa Municipal de Apoio ao Associativismo para o ano letivo 2025-2026. Com esta medida, a Câmara Municipal de Aveiro reafirma o seu compromisso com o fortalecimento da participação das famílias na vida escolar, reconhecendo o papel relevante que estas associações desempenham na promoção de iniciativas educativas, culturais, recreativas e de apoio à comunidade educativa. Os apoios agora contratualizados visam contribuir para a concretização de projetos e atividades que incentivem uma maior proximidade entre escolas, alunos, pais e restante comunidade, favorecendo contextos educativos mais inclusivos, colaborativos e participativos. A Câmara Municipal de Aveiro sublinha a importância do trabalho desenvolvido pelas associações de pais e encarregados de educação na construção de uma escola mais próxima das famílias e na promoção do sucesso educativo, enquadrando este apoio na Estratégia Municipal de Valorização do Associativismo e de qualificação contínua da resposta educativa no concelho.
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O Executivo Municipal de Ilhavo e o Regimento de Engenharia número 1, estrutura do Exército Português, sediada em Tancos, realizaram uma visita técnica à Ponte da Vista Alegre com o objetivo de avaliar a possibilidade de criação de uma solução provisória para minimizar os impactos provocados pelo encerramento da travessia. A visita surge na sequência dos contactos estabelecidos entre o Presidente da Câmara Municipal de Ilhavo e o Exército Português, tendo em vista encontrar uma alternativa temporária que permita melhorar a mobilidade e a acessibilidade das populações das duas margens do rio Boco. No local foram analisadas as condições técnicas e geofísicas para a eventual instalação de uma ponte militar paralela à atual Ponte da Vista Alegre. O município aguarda agora a proposta do Regimento de Engenharia com as condições técnicas, o caderno de encargos e a estimativa dos custos associados a esta solução. Paralelamente, a Câmara Municipal de Ilhavo continua a desenvolver os procedimentos necessários para avançar com o concurso de reabilitação da Ponte da Vista Alegre, tendo por base o relatório final da Universidade de Aveiro. O objetivo passa por garantir uma travessia segura, acessível e sustentável entre a Gafanha da Boa Vista e a Vista Alegre. O Executivo Municipal reforça que todo o processo está a ser conduzido com base em critérios técnicos, financeiros e de segurança, procurando uma solução responsável para uma ligação considerada essencial para a população. Durante a deslocação, foi ainda acompanhada a evolução da obra de saneamento na Rua do Sul, cuja conclusão está prevista para meados de julho. Após a intervenção da ADRA, responsável pela instalação de uma estação elevatória, a obra avançará para a fase de pavimentação. O Museu Marítimo de Ilhavo promove no dia 27 de junho as jornadas One Health, Ciência a Bordo do Santa Maria Manuela, das 14 às 17h30 minutos. Estas jornadas surgem na sequência da expedição científica realizada em junho de 2024, que reuniu investigadores que exploraram alguns dos principais desafios e potencialidades do oceano. Esta iniciativa, uma ação integrada da Década das Nações Unidas da Ciência dos Oceanos para o Desenvolvimento Sustentável, pretende dar a conhecer alguns dos resultados desta expedição e contribuir para a sensibilização da sociedade para a importância da biodiversidade marinha e da sustentabilidade dos oceanos no enquadramento do conceito de One Health. Neste âmbito, será também lançada uma publicação que reúne diferentes perspectivas sobre temas como a conservação marinha, a poluição por microplásticos, a segurança alimentar e as alterações climáticas. A obra incluirá ainda dois artigos da Unidade de Investigação do Museu Marítimo de Ilhavo, que enquadram historicamente o Santa Maria Manuela e exploram o papel da investigação científica desenvolvida na frota bacalhoeira portuguesa. A expedição no Santa Maria Manuela foi promovida pelo Hospital Referência Veterinária Montenegro e contou com a participação de investigadores do Instituto de Ciências Biomédicas Abel Salazar e do Centro Interdisciplinar de Investigação Marinha e Ambiental da Universidade do Porto. Os interessados podem participar nas jornadas com inscrição gratuita enviando e-mail para cmar.mmi@cm-ilhavo.pt com os seguintes dados: nome, profissão, instituição e contactos.

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4: Vamos agora à previsão do estado do tempo para amanhã, sexta-feira, 26 de junho. Períodos de céu muito nublado, tornando-se pouco nublado ou limpo na região sul a partir da tarde. Aguaceiros mais prováveis no norte e centro até ao final da tarde. Vento fraco a moderado do quadrante oeste e pequena subida da temperatura máxima no interior. Amanhã esta raja terá previsão de chuva até perto do meio-dia, pequenos aguaceiros, e terá uma máxima de 23 graus e uma mínima de 18. Albergaria à Velha também com aguaceiros, mas até às 15 horas, e com uma máxima de 25 graus e uma mínima de 17. A Mortosa também com aguaceiros, entre as 7 e o meio-dia, e com uma máxima de 25 graus e uma mínima de 18. Ovar com aguaceiros até ao meio-dia, entre as 7 e o meio-dia, e uma máxima de 23 graus e uma mínima de 18. Terminamos assim o Jornal da Ria de hoje. Eu regresso mais logo, continuo desse lado. Até já.
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1: 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Um projeto comercial para o desenvolvimento da região.
2: Espaço da Comunidade Portuária de Aveiro, Viva! Cá estamos na Rádio Voz da Ria para a segunda edição quinzenal de junho. Um olhar pela atualidade portuária. Decorreu no Porto de Aveiro a última etapa da formação do projeto europeu Green Port Alliances. Pilotos, mestres de rebocadores e mestres de embarcações de pilotos colocaram em prática, durante uma manobra real de entrada de navios em Porto, os conhecimentos adquiridos nas sessões de simuladores. A formação destinou-se a profissionais com um papel relevante na redução do consumo energético e das emissões de gases com efeito de estufa associadas às manobras portuárias. O Green Port Alliances reúne 10 organizações de 8 países europeus, entre instituições de ensino superior, centros de investigação e parceiros industriais. Um projeto que é financiado pelo programa Erasmus+ da União Europeia. A Feira Breakbook Europe 2026, realizada em Roterdão, nos Países Baixos, contou uma vez mais com o Porto de Aveiro. Uma deslocação marcada por uma agenda intensa de contactos e oportunidades de negócio. Um dos destaques foi o evento de networking promovido pelos portos portugueses, que contou com a presença do secretário de Estado das Infraestruturas, Hugo Espírito Santo, que apresentou a estratégia Portos 5+, reforçando a visão de futuro para o setor portuário nacional e o seu papel na competitividade da economia portuguesa. Agora o especial desta edição. Vamos conhecer melhor o Parque de Ciência e Inovação da região de Aveiro, que assinala 8 anos de atividade com uma ambição reforçada, afirmar-se como uma infraestrutura estratégica para o desenvolvimento tecnológico, retenção de talento e aceleração de empresas em Portugal. Pretexto para ouvir Luís Barbosa, diretor do PCI, numa entrevista à PME Magazine.
3: Olá. O PCI, o Parque de Ciência e Inovação da Região de Aveiro, celebra este ano 8 anos, com 5 unidades de negócio, 115 empresas, entre as quais startups, scale-ups e empresas corporate, afirma a região como um polo de inovação tecnológica. Sobre este percurso e visão estratégica para o futuro, falamos com Luís Barbosa, diretor-geral do PCI. O Luís lidera há praticamente 2 anos, depois de uma carreira internacional, voltou a Aveiro. Que papel desempenha hoje o PCI no mapa da inovação em Portugal?
4: O PCI representa um papel efetivamente fundamental e a razão desse papel é nasce da sua estratégia, mas antes da sua estratégia nasce da sua constituição como entidade empresa. Portanto, nós somos uma sociedade anónima, com uma estrutura acionista bem definida. Essa estrutura acionista é composta por entidades públicas e entidades privadas, em que tem à cabeça, eu diria, na sua, em maioria absoluta, ou seja, 56% da Universidade de Aveiro, do qual o nosso reitor, o senhor reitor da Universidade de Aveiro, é simultaneamente o presidente do Conselho de Administração do PCI. E depois tem entidades públicas e entidades privadas, entidades públicas das autarquias, a Câmara de Aveiro, a Câmara de Ilha, toda a organização regional, toda a estrutura regional de autarquias da região de Aveiro. E depois tem entidades privadas, como, por exemplo, o Grupo Visaveira, como, por exemplo, o Novo Banco, como outras entidades representativas do setor privado em Portugal. Ou seja, temos uma constituição acionista que eu considero extremamente interessante.
3: Por ter esta mistura de público e privado.
4: Por ter este mix, exatamente, de público e privado. Reunimos mensalmente a Conselho de Administração com uma decisão muito ágil, que efetivamente também é, na sua gênese, um dos segredos, eu diria, da nossa agilidade e do nosso papel, como refere, fundamental na nossa atividade no ecossistema de inovação. E depois, por base fundamental, aquilo que eu referi e aquilo que eu descrevi, é que há uma imersividade, entre aspas, em termos daquilo que são empresas, aquilo que são entidades públicas. Ou seja, nós discutimos e nós decidimos em conjunto. E depois é que reflete-se na execução aquilo que é o PCI na sua constituição.
3: Num país em que já tem uma rede alargada de incubadoras, parques de ciência e tecnologia, o que é que distingue este parque de outros? Que vantagens concretas é que oferece?
4: Ora bem, referindo àquilo que eu disse anteriormente, na sua constituição, na sua gênese, foi criada e constituída uma estratégia para esta casa, para o Parque de Ciência e Inovação da região de Aveiro. Essa estratégia tem uma base fundamental que é sustentabilidade, ou seja, o PCI está a trabalhar para ser sustentável, querendo dizer que não estamos dependentes de financiamento público, estamos sim a constituir uma dependência de resultados, não para lucro, mas para reinvestimento. E para isso ser possível, estamos a executar aquilo que é tecnologia, ou seja, este local onde nós estamos a conversar é representativo, base fundamental em termos estratégicos é que estamos a executar a tecnologia, estamos a constituir aquilo que é o nosso roadmap de suportar startups, facilitar inovação, facilitar criatividade, com uma componente muito clara que é tecnologia. A tecnologia pretende ser não um produto em si, mas um facilitador daquilo que é inovação em Portugal, daquilo que é uma ideia que nasce de um empreendedor, daquilo que se constitui como uma empresa, e depois usar a tecnologia para, por exemplo, tornar visível um protótipo de uma empresa, de um produto, dar-lhe métricas de evolução, dar-lhe constituir métricas evidentes da sua funcionalidade, porque isto são os constituintes fundamentais daquilo que é uma taxa de sucesso que uma empresa startup deve ter. E como nós, no PCI, entendemos que visibilidade de crescimento de um produto ou de um serviço em inovação é fundamental para efeitos de avaliação de um empreendedor, para efeitos de avaliação de um investidor, para ir a uma ronda de financiamento, a visibilidade é fundamental. Portanto, indo à sua questão, fundamentalmente, nós entendemos o roadmap de inovação e da PCI como parque de ciência e inovação, facilitador da inovação e de criatividade, em que a tecnologia que aqui está investida irá facilitar e irá tornar muito mais ágil aquilo que é a taxa de sucesso das empresas startup que estão aqui constituídas. Temos focos estratégicos bem definidos em termos de tecnologia, digital twin, imersividade, etc., que efetivamente é um dos elementos diferenciadores daquilo que é a nossa Constituição em Portugal.
3: Uhum. O parque está instalado num terreno com 36 hectares, tem ainda vários lotes disponíveis. Em que fase de expansão do parque é que estamos?
4: Nós temos lotes bem determinados e temos lotes infraestruturados. Esses lotes pretendem ser o quê? Pretendem ser espaços onde empresas startup que percorrem a cadeia de inovação que nós acabamos de falar, ideia, inovação, incubação, tornar maturidade no produto ou no serviço e tornar-se um modelo de negócio de sucesso para escalar, focando muito numa base deep tech, que é constituída deep tech, ou seja, tudo que é tecnologias digitais, mobilidade, espaço, todas as áreas que envolvem o chamado deep tech. O nosso objetivo é reter essas empresas, ou seja, reter de forma a que elas não se tornem apetecíveis para um investidor internacional,
3: que vão embora,
4: nomeadamente não europeu, que temos casos, e que podem sair, nomeadamente sair da Europa. Portanto, a nossa missão é, numa perspectiva de impacto no investimento que estamos a fazer e no impacto do financiamento público, também elas possam ser alvo, de as reter neste espaço, constituir nesses lotes um espaço, um edifício, quiçá, de especialização naquele setor em particular onde essa empresa atua, no sentido de retê-la, atrair capital público, desculpe, capital humano, atrair investidores inclusivamente e, sobretudo, de sublinhar, ser ela própria inspiradora física e ativa de outras startups naquele setor em particular, que possam efetivamente ler esse percurso, inspirar-se e ser também mais um outro caso de sucesso. Esses lotes irão ter edifícios nesse setor, como eu referi, mas também terão áreas técnicas e também terão áreas de incubação para essas empresas levitarem, entre aspas, no ecossistema em que essa empresa irá atuar. Temos setores como a microeletrónica, semicondutores, como materiais avançados e outros setores, saúde e outros setores em que estamos com foco estratégico de desenvolver para esses lotes, centros de excelência.
3: Uhum. Cronologicamente podemos perceber qual é o tempo?
4: Cronologicamente, ora bem, nós estamos, neste ano temos já dois projetos que estão em processo de desenvolvimento e de submissão a financiamento público. dentro da estrutura PRR que está neste momento a ser executada pelo nosso governo, e temos mais dois projetos para executar no próximo ano de 2027. Portanto, temos aqui um roadmap bem definido, dentro dos nossos recursos e a nossa capacidade instalada, e que, efetivamente, nestes próximos 3 anos, o nosso objetivo de ter pelo menos 3 a 6 lotes ocupados em termos de centros de excelência.
3: Uhum. Há pouco falou da Digital Factory, onde nos encontramos, uma infraestrutura que integra inteligência artificial, Digital Twin. Pode dar exemplos práticos do que é que pode ser feito aqui?
4: Aqui nós temos uma constituição de 2 polos fundamentais. O PCI posiciona-se como líder de 2 testbeds, em que são programas de financiamento que o governo tem vindo a desenvolver nestes últimos 3 anos. Uma testbed que está focada na área de multimídia e comunicação. Outra testbed na área de deep tech, ou seja, mobilidade, tecnologia espacial, de outras áreas associadas.
3: Smart cities.
4: Smart cities, exatamente. E que cada uma delas, dentro do seu, das suas rubricas de financiamento, nós estamos a executar tecnologia, que é estes espaços que acabamos de falar. Basicamente, o que se pode fazer aqui é, imaginemos um produto que uma startup está em fase de início, que é uma ideia que se está a constituir em termos de, eventualmente, um conceito de design ainda, que depois vai escalar para um conceito físico. Normalmente este passo entre o conceito de design, que ainda é digital, e o conceito físico, além de ser custoso, é complexo para uma startup e para um empreendedor. Nós estamos a constituir aqui, através de um centro Digital Twin que está instalado neste espaço, que pode haver um desenho e uma constituição de funcionalidade desse protótipo. Por exemplo, imaginemos um drone. É constituído digitalmente, é testado digitalmente, inclusivamente tem alguma componente de funcionalidade, ou seja, testar as asas, o stress que as asas podem ter que operar, a autonomia, a longevidade, a capacidade de carga, para dar alguns indicadores mais técnicos, e que se pode fazer isso digitalmente. Porquê? Porque, efetivamente, através dessas atividades, pode-se, como eu disse há pouco, tornar visível aquilo que, numa fase ainda muito inicial, um produto, uma startup, tem como capacidade, como inovação e como criatividade para ser atrativo para um investidor, por exemplo. Portanto, Digital Twin, estamos aqui com capacidade, temos aqui estrutura de design e de leitura digital que podemos fazer. Depois há outra coisa que temos aqui como capacidade única, e que o feedback que temos recebido também e o reforça, que é um centro multimídia. Ou seja, nós temos capacidade neste espaço para desenvolver aquilo que se chama a imersividade dinâmica de estruturas autónomas. O que é que isto quer dizer? Por exemplo, um robô. O robô, constituído fisicamente, tem que aprender. Tem que ter na sua componente inteligência artificial, aprender as dinâmicas, os movimentos, a ergonomia, etc. Nós temos essa capacidade neste momento de o desenvolver aqui. Ou seja, ter, através de uma estrutura de inteligência artificial, através de uma leitura dentro deste ecrã que está aqui atrás de nós, poder fazer leitura, aquilo que se chama em termos de leitura imersiva, de um robô aprender com movimentos, um movimento de ergonomia, um movimento de transporte, um movimento de carga, etc. E depois, uma das capacidades que nós temos, através do nosso centro Digital Twin, que é importante, eu diria, de sublinhar nesta nossa conversa, que é, numa perspectiva de criar também impacto, não só para startups, mas também para a nossa estrutura de empresas, sobretudo PMEs, de, por exemplo, uma PME que queira fazer uma alteração, um layout da sua estrutura de produção, alterar uma estação de montagem,
3: um chão de fábrica,
4: exatamente, nós podemos, antes dessa alteração ser feita, podemos simular aqui, através dos nossos scanners, podemos fazer scanning desse espaço, e aí testar layouts, testar ergonomia, testar movimentos de fluxo de materiais, etc., digitalmente, com visibilidade, antes de haver essa alteração no chão de fábrica.
3: Quase como se tivéssemos algo abstrato e conseguimos tirar aqui e testar.
4: Exatamente.
3: Muito bem. A Zona Livre Tecnológica Aveiro já está publicada em Diário da República. O que é que permite esta zona? Que oportunidades é que se abrem às empresas?
4: A Zona Livre Tecnológica foi constituída e homologada pelo governo português em março de 2024. E pretende, sobretudo, ser o quê? Pretende ser uma região, uma área física, constituída toda a região de Aveiro nas suas proximidades, tem limites, como é óbvio, mas tem o elemento água, todo o estuário da ria, tem o elemento terra e tem o elemento mar, inclusivamente, e o elemento aéreo, como é evidente. É uma zona física onde, dentro de uma capacidade de testagem, de pré-homologação e certificação, se podem testar protótipos. Normalmente isto não é permitido. Mas a zona de livre tecnológica permite que uma startup, por exemplo, mais uma vez com o exemplo de um drone, possa ser testado nesta zona de livre tecnológica e que não exija excessivas necessidades em termos de segurança, licenças, proteção civil, licenças, etc., que permite agilizar este processo de testes. Nós temos neste momento, ainda não está em operação, estamos em constituição dentro do consórcio. O consórcio da Zona Livre Tecnológica é composto por vários elementos, empresas e entidades públicas. É liderado pela Universidade de Aveiro, Câmara de Aveiro e Câmara de Ilhavo, o Instituto de Telecomunicações e o PCI. Portanto, é a constituição do consórcio que faz a gestão da Zona Livre Tecnológica. Portanto, estamos já a ter, de uma forma bem interessante, manifestação de interesse de várias empresas startup, nomeadamente um setor que nós, neste momento, muito se fala, que é o setor da defesa, não só, mas o setor da mobilidade também, e outros, e que, efetivamente, estão interessados em se instalar cá para poderem operar na Zona Livre Tecnológica e ter esta aceleração em termos do seu componente de inovação através de testes físicos. Basicamente é esse a grande componente, é um caso único na área civil em Portugal. Há uma outra Zona Livre Tecnológica já homologada na zona de Troia, que pertence à Marinha Portuguesa, mas nesta área civil temos claramente esse objetivo. Há uma outra componente que temos como visão nessa Zona Livre Tecnológica, que é, por exemplo, também no setor da defesa, aquilo que se chama, refere muito, que é o dual usage, ou seja, são produtos que se podem ser usados simultaneamente na área civil e na área militar, que é uma área que estamos a trabalhar em conjunto com o nosso Ministério da Defesa. Por exemplo, os drones.
3: Ok. Portugal tem hoje uma ambição clara em matéria de competências digitais e inteligência artificial. Está refletida em várias estratégias públicas que foram, por exemplo, recentemente aprovadas. O maior desafio está na execução?
4: Sem dúvida. Na execução e na adoção. Nós temos também no PCI essa estratégia bem clara. Temos no âmbito também do investimento tecnológico que fizemos no Parque de Ciência e Inovação, no PCI, temos aquilo que é componente não visível, ou seja, a componente cloud, ou seja, alojamento de dados, e a componente processo, ou seja, processamento de dados, que hoje em dia processamento de dados e inteligência artificial vivem em combinação direta. Nós temos uma parceria, por exemplo, com a Google, que foi feito um acordo com a Google de alojamento de dados e também de usage, passo o termo, de tudo que é o processamento através de plataforma Gemini, processamento de dados em termos de visibilidade, em termos de capacidade, ou seja, os GPUs, tecnologicamente falando. Ou seja, temos com consideração de todos esses componentes, porque efetivamente quando se faz, como eu disse há pouco, a leitura digital twin de um produto, os dados que são refletidos têm elevada complexidade e elevada capacidade de carga, ou seja, em termos de alojamento.
3: São imensos, não é?
4: Sim, exatamente. Portanto, é preciso ter uma capacidade de processamento e de alojamento forte em termos de dados. Temos isso considerado. É um serviço que está disponível para as nossas startups. É um serviço que está disponível para as nossas PMEs que queiram desenvolver projetos connosco. E o objetivo é profissionalizar este processo todo em termos de digital twin, dados e depois darem sentido a esses dados em termos de resultados para um produto desenhado, um produto funcional, um produto que possa ser escalável.
3: Para terminar, e olhando especificamente para as PME e no papel dos Centros de Inovação Tecnológica, qual considera ser a aposta mais crítica nos próximos anos?
4: Isso é uma boa questão. Mas referiu há pouco a inteligência artificial. Eu penso, e nós no PCI claramente estamos muito bem definidos em relação àquilo que é componente de inteligência artificial para aquilo que é o escalar de do KPI que muito falamos, da produtividade das nossas empresas. No entanto, sejamos realistas, nossas PMEs, para dar o passo para adotar a inteligência artificial nos seus processos e nos seus serviços, não é fácil. É um processo que é complexo, exige literacia digital, exige conhecimento da nossa estrutura produtiva, exige tempo, exige envolvimento, exige formação e exige custos.
3: E alguma escala também, não é?
4: E alguma escala, é evidente. Portanto, nós no PCI consideramos também essa necessidade. Temos projetos de trabalho com várias empresas que estamos a discutir. Por exemplo, desenvolver um Open Innovation Plan, ou seja, com uma empresa PME, num setor determinado, em que seja possível de integrar uma componente de inteligência artificial. Imaginemos que, por exemplo, uma área que é característica e que temos trabalhado, a área da logística, supply chain. Perceber os fluxos de materiais, perceber a gestão de armazéns, perceber o abastecimento às linhas de produção. Tudo isto é simulável. É possível de se desenvolver projetos com inteligência artificial connosco, nomeadamente neste estúdio, de simular fluxos de materiais e, simultaneamente, percebe-se com estes projetos que tipo de eficiência devemos trabalhar com as PMEs para ter maior capacidade e agilidade nos seus abastecimentos, porque é uma das áreas críticas, e simultaneamente, através desse projeto, a estrutura dessa PME aprender a tecnologia, aprender o que é a inteligência artificial, e temos aqui uma combinação, digamos, com um casamento, entre aspas, entre aquilo que é tecnologia e aquilo que é inteligência artificial em termos de impacto para objetivos.
3: E assim poderemos ter mais PME ou maiores.
4: Sem dúvida. Sem dúvida, é esse objetivo, refletido e sublinhando claramente que o Parque de Ciência e Inovação, o PCI, está posicionado na sua unidade de atividade core de promover e facilitar a inovação com as nossas startups, mas numa perspectiva vertical de trabalhar com empresas, trabalhar com PMEs para permitir às startups ter imersividade na realidade dos negócios com essas PMEs e vice-versa, e essas PMEs podem aprender aquilo que é tecnologia inovadora que se está a desenvolver, de forma a haver adoção mútua, se for o caso disso.
3: Luís Barbosa, muito obrigada pelo
4: obrigado.
3: Seu conhecimento e ideias.
4: Muito obrigado.
3: Obrigada.
2: Depois deste destaque, mais algumas notas. O Porto de Aveiro recebeu formandos do curso Intermodalidade e Transporte Ferroviário, que ficaram a conhecer de perto a operação portuária, os terminais, as diferentes cargas movimentadas e os projetos que estão a contribuir para o crescimento logístico do Porto. Uma oportunidade para aproximar profissionais do setor às dinâmicas, desafios e potencialidades do sistema portuário nacional. Mesmo a fechar, o Porto de Aveiro acolheu o terceiro ensaio do piloto português do projeto 6G Versus, reforçando o posicionamento da zona portuária como laboratório vivo para o desenvolvimento e validação de soluções de comunicação móvel de nova geração aplicadas ao setor. As demonstrações procuram evidenciar o potencial das tecnologias Beyond 5G e 6G na criação de ambientes portuários mais inteligentes, seguros e energeticamente eficientes, explica uma nota de imprensa. O terceiro ensaio testou soluções de monitorização ambiental energeticamente eficiente baseada em inteligência artificial e mitigação de riscos associados ao transporte de matérias perigosas, demonstrando o impacto das tecnologias 6G na segurança, sustentabilidade e eficiência operacional dos portos. Segundo o balanço do Porto de Aveiro, as demonstrações evidenciaram como as futuras redes 6G poderão contribuir para uma gestão mais eficiente dos recursos energéticos disponíveis em cada momento, promovendo operações mais sustentáveis e alinhadas com os desafios ambientais e de descarbonização do setor marítimo portuário. É tudo por hoje. O espaço da Comunidade Portuária de Aveiro regressa em julho. Esta emissão fica disponível para ouvir na Rádio Voz da Ria a qualquer momento.
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Agora me tem presente as músicas. Que ele assim é cubano, seu nome é Julián. 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Terceiro, Gil. Quarto, Miroca.

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Agora este tento com música instrumental, mim te vai sentar umzinho. É 2 minutos, que os outros estão de calma.

0: Obrigada e até amanhã.
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5: Boa tarde, bem-vindos à edição de 25 de junho do Jornal da Ria. A Assembleia Municipal de Estarreja reúne em sessão ordinária na próxima segunda-feira, dia 29 de junho de 2026, pelas 21 horas, no edifício dos Passos do Conselho. A reunião terá início com o período de intervenção aberto ao público, seguindo-se o período antes da ordem do dia. A sessão contará depois com a apreciação e votação de vários assuntos relevantes para o Conselho. Entre os pontos da ordem de trabalhos, destaca-se a apreciação da informação escrita da Presidente da Câmara Municipal sobre a atividade desenvolvida pelo município e a respectiva situação financeira. Os membros da Assembleia Municipal irão também discutir e votar a terceira alteração modificativa do Orçamento Municipal e das grandes opções do Plano para o período 2026-2030, bem como as adendas aos autos de transferência de competências e de recursos a celebrar entre o Município de Estarreja e as Juntas de Freguesia do Conselho. Na área da saúde municipal estarão em análise três documentos estratégicos: o Regimento do Conselho Municipal de Saúde de Estarreja, o Perfil Municipal de Saúde de Estarreja e o Plano Municipal de Saúde de Estarreja para o período 2026-2029. A agenda inclui ainda a discussão e votação do Plano de Ação Local de Estarreja, integrado na Estratégia Nacional de Territórios Inteligentes, assim como a fixação da sexta posição remuneratória da Carreira Geral de Técnico Superior, da nova estrutura remuneratória da Carreira Geral de Técnico Superior, associada ao cargo de Dirigente Intermédio de Terceiro Grau. A sessão será realizada no Espaços do Conselho e integra a participação dos eleitos municipais na apreciação das principais matérias de gestão e desenvolvimento do município. O realizador português de cinema de animação, Cláudio Sá, conquistou uma das maiores distinções da sua carreira ao ser um dos três vencedores mundiais da competição oficial de animação com inteligência artificial promovida pela plataforma Dreamina no âmbito do prestigiado Annecy International Animation Film Festival em França. O filme premiado, The Nose, adapta o conto satírico de Nikolai Gogol e foi criado praticamente por um único autor, através dos Pistachio Studios, onde Cláudio Sá é diretor criativo. O projeto foi distinguido com produções de todo o mundo e integra um prémio global de 40 mil euros. Com uma forte ligação ao Avanca, Encontros Internacionais de Cinema, Televisão, Vídeo e Multimédia, Cláudio Sá iniciou o seu percurso no Cineclube de Avanca e tem mantido uma relação próxima com o festival. Em 2025, venceu a primeira competição portuguesa dedicada a filmes produzidos com inteligência artificial na edição número 29 do Avanca. Agora, o realizador regressa à Avanca com The Nose, que será exibido em julho na programação do 30º Avanca, dando ao público português a oportunidade de conhecer a obra recentemente premiada no principal palco mundial de animação.
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5: A estação Espaço de Arte Contemporânea em Canelas volta a associar-se ao Festival Internacional de Cinema Avanca, reforçando uma colaboração que tem vindo a consolidar ao longo dos últimos anos através da realização de exposições, debates e sessões de cinema. No próximo dia 30 de julho, quinta-feira, pelas 15 horas, a estação acolhe uma sessão especialmente dedicada ao público mais jovem, dirigida a crianças entre os 7 e os 12 anos, com uma seleção de filmes integrada na programação Avanca Gigantes. A sessão reunirá 10 curtas-metragens de animação provenientes de vários países, entre os quais Bulgária, Eslováquia, Jordânia, República Checa, Rússia e Sérvia, proporcionando aos mais novos uma viagem por diferentes culturas e linguagens cinematográficas. Entre os filmes portugueses incluídos na programação, destacam-se Vasco da Gama, O Mar Infinito, de Cláudio Jordão, O Peso do Tempo, de Laura Cristina Silva e A Luz é Grande, de Marcos Doffner. A abrir a sessão será exibido o filme de abertura do Avanca 2026, também ele uma obra de animação produzida coletivamente com a participação de jovens autores das escolas profissionais Árvore, Escola Artística e Profissional, da Escola Artística Soares dos Reis no Porto e da Escola Secundária Desmouris. Com esta iniciativa, a estação e o Festival Avanca renovam o compromisso de promover o acesso das novas gerações ao cinema de animação e à diversidade cultural, proporcionando aos jovens espectadores uma experiência de descoberta e de contacto com obras de diferentes origens e sensibilidades artísticas. O Avanca, Encontros Internacionais de Cinema, Televisão, Vídeo e Multimédia, celebra este ano a sua 30ª edição, assinalando 3 décadas de atividade contínua na promoção do cinema, da criação audiovisual e do encontro entre autores, profissionais e público de diferentes geografias. Já está aberto o período de inscrições e revalidações para a época desportiva municipal 2026-2027 no Complexo de Desporto e Lazer e na Piscina Municipal de Avanca. O processo vai decorrer de forma faseada até setembro e inclui várias modalidades destinadas a diferentes faixas etárias, com destaque para a natação para crianças e adultos, hidroginástica, hidrofuncional, circuito aquático funcional e ginástica sénior. A oferta desportiva municipal pretende incentivar a prática regular de exercício físico e promover hábitos de vida saudáveis, acompanhando todas as fases da vida. Até ao dia 30 de junho decorrem as revalidações de adultos que pretendam manter-se nas mesmas turmas, nomeadamente nas modalidades de natação de adultos, hidroginástica, hidrofuncional e circuito aquático funcional para alunos com inscrição ativa em junho de 2026. Também já estão abertas as revalidações e novas inscrições para as turmas de ginástica sénior destinadas a participantes com mais de 55 anos. As revalidações das turmas Estrelas do Mar e Tartarugas de Transição já arrancaram. Em julho seguem-se as restantes turmas infantis, a partir do dia 7 as turmas Tartarugas e Cavalos Marinhos e a partir do dia 9 as turmas Crocodilos, Focas, Golfinhos e Tubarões. Para os adultos que pretendam mudar de turma, as revalidações arrancam a 14 de julho. As inscrições para alunos que ficaram em lista de espera na época 2025-2026 começam a 21 de julho para crianças e a 23 de julho para adultos, sempre sujeitas à disponibilidade de vagas. Já as novas inscrições para adultos arrancam a 9 de setembro e para crianças a partir de 11 de setembro, abrangendo as atividades disponíveis no Complexo de Desporto e Lazer e na Piscina Municipal de Avanca. As revalidações podem ser feitas através do portal cmestarraja.esports.com.pt ou presencialmente nos balcões de atendimento das duas piscinas.
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5: A Câmara Municipal de Estarraja, na sua reunião ordinária, autorizou o início do procedimento relativo à publicitação da elaboração do projeto de regulamento do arquivo municipal pelo período de 30 dias para recolha de contributos dos cidadãos. O projeto de regulamento do arquivo municipal poderá ser consultado no sítio institucional do município em www.cm-estarraja.pt e no serviço de atendimento ao munícipe durante o horário normal de abertura ao público, das 9 às 16 horas. Os interessados devem dirigir, por escrito, as suas sugestões, observações ou reclamações endereçadas à Presidente da Câmara Municipal através do endereço eletrónico geral@cm-estarraja.pt ou por via postal para Câmara Municipal de Estarraja, Praça Francisco Barbosa, apartado 132, 3864, 909, Estarraja. Pode consultar o projeto de regulamento do arquivo municipal no site da Câmara Municipal de Estarraja. A Câmara Municipal de Estarraja dá início ao procedimento regulamentar para a elaboração do projeto de regulamento municipal de gestão de resíduos urbanos e limpeza pública do município de Estarraja, aprovado pelo órgão executivo na reunião ordinária de 11 de junho. O objeto do regulamento é a definição das regras a que obedece a prestação do serviço de gestão de resíduos urbanos e limpeza pública. Poderão constituir-se como interessados no procedimento de elaboração do projeto de regulamento pessoas singulares e ou associações legalmente constituídas que pretendam apresentar contributos mediante manifestação de interesse dirigida à Presidente da Câmara Municipal de Estarraja no prazo de 30 dias a contar da data de publicação do início do procedimento através de comunicação escrita para o endereço de correio eletrónico da autarquia geral@cm-estarraja.pt.
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5: A Piscina Municipal da Mortosa vai realizar o 13º Festival de Encerramento das suas escolas de natação, um evento que assinala o final de mais uma época desportiva. A iniciativa, que se realiza a 26 de junho, às 19h, contará com a participação de todos os alunos dos diferentes níveis de aprendizagem, abrangendo uma comunidade que vai desde as turmas de bebés até aos escalões de adultos. Com um percurso de 17 anos de atividade contínua ao serviço da comunidade, a Escola de Natação conta atualmente com cerca de 400 alunos inscritos. Para além da demonstração das competências adquiridas pelos alunos ao longo do ano, a presente edição do festival terá como grande atrativo uma participação especial da equipa de natação artística do Clube Recreativo Mortuense. Este festival encerra formalmente o ciclo regular da época desportiva, servindo em simultâneo de ponte para a continuidade das atividades aquáticas no concelho. À semelhança dos anos anteriores, o Complexo Municipal dará seguimento ao ensino e prática da modalidade através da Escola de Natação de Verão, que funcionará durante todo o mês de julho. A Praia do Monte Branco, na Torreira, prepara-se para receber, no próximo dia 27 de junho, a partida da tradicional regata de barcos moliceiros, com destino ao Cais do Sal, em Aveiro. O evento assume-se como ponto alto da programação do Ria de Aveiro Weekend, oferecendo um cenário singular na Laguna, onde a perícia e a tradição se unem a partir das 14 horas e 30 minutos. O espetáculo náutico, caracterizado pela beleza das embarcações de grande vela erguida, promete momentos marcantes para participantes e público. Nesta edição da regata anual, organizada pela Comunidade Intermunicipal da Região de Aveiro, CIRA, os barcos moliceiros navegarão na sua configuração tradicional. A chegada ao Cais do Sal está prevista para as 16 horas, seguindo-se às 17 horas a cerimónia de entrega de prémios para distinguir todos os envolvidos. As atividades institucionais iniciam-se no período da manhã, pelas 11 horas, com o habitual concurso dos painéis dos moliceiros. As embarcações estarão alinhadas na margem da Praia do Monte Branco para a respectiva avaliação por parte do júri. A iniciativa integra a agenda da Ria de Aveiro Weekend, que disponibiliza uma programação cultural descentralizada pelos 11 municípios que compõem a comunidade intermunicipal. Através de uma oferta que combina música, exposições e atividades desportivas, o evento visa celebrar a identidade local e dinamizar a região. As informações detalhadas sobre as atividades programadas encontram-se disponíveis no portal oficial em www.riadeaveiro.pt. A Torreira vai ser o palco do Campeonato Europeu da classe Sharpie 12M2, que decorrerá de 26 a 31 de julho numa organização da Associação Náutica da Torreira, Federação Portuguesa de Vela e Associação Portuguesa da classe Sharpie. A prova reunirá cerca de 40 embarcações, representantes da Inglaterra, Países Baixos, Alemanha e Portugal, destacando-se do leque de velejadores participantes a dupla dos Países Baixos, Patrick Van Halt e Jerome Cole, atuais campeões europeus da classe, consagrados em Brancaster, no Reino Unido, no ano transato, e que rumam agora à Torreira com o objetivo de defender o título europeu conquistado em 2025. Este será um evento de grande relevância, com impacto desportivo, económico, turístico e cultural, afirmando a Torreira, o Conselho da Mortosa e toda a região de Aveiro como destino de referência nacional e internacional da modalidade, atentas às condições excepcionais do campo de regatas da Torreira. O Campeonato Europeu da classe Sharpie é um dos pontos altos da programação de eventos da Estação Náutica da Mortosa em 2026.

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1: Estão abertas as inscrições para os ateliês de verão 2026 da Câmara Municipal de Albergaria, a Velha, com 3 oficinas disponíveis para crianças entre os 6 e os 10 anos. A participação é gratuita. O programa de ocupação dos tempos livres nas pausas letivas decorre entre 1 e 3 de julho, com cada sessão a ter lugar entre as 10 e as 11h30. No primeiro dia, a missão Robô, no Laboratório de Programação e Robótica, vai introduzir os mais jovens no pensamento computacional com um desafio que engloba a coordenação de 3 robôs que podem ou não querer cooperar. Na quinta-feira, 2 de julho, visita-se o Arquivo Municipal para o SOS.

o humor. As inscrições devem ser efetuadas online no site da Câmara Municipal de Albergaria a Velha. As vagas são limitadas. Na sequência de outras intervenções realizadas, nomeadamente na envolvente exterior, o município de Albergaria à Velha está a finalizar o conjunto de obras de reabilitação no Centro de Saúde de Albergaria à Velha. A última intervenção visa melhorar a eficiência energética e o conforto térmico do edifício. A obra foi adjudicada por 98 mil euros mais IVA, tendo o projeto de intervenção sido articulado com o Ministério da Saúde, atendendo a que é deles a propriedade do edifício. A intervenção engloba a substituição dos vãos existentes com a colocação de caixilharias com corte térmico, sendo as janelas de vidro duplo e de baixa emissividade, ou seja, em vez de emitir energia, reflete-a, melhorando o isolamento térmico. Serão aplicados em todos os compartimentos novos blackouts de rolo em tecido para proteção e controle da luminosidade. O município tem vindo a realizar diversas intervenções no Centro de Saúde de Albergaria à Velha, de forma a devolver-lhe a dignidade formal e funcional para que se apresente nas melhores condições de funcionamento e corresponda às atuais necessidades da população do concelho. Com a reabilitação das instalações, pretende o município melhorar o atendimento aos utentes, mas também garantir melhores condições de trabalho a todos os profissionais de saúde. Foi aprovada em reunião de Câmara Extraordinária a terceira fase do projeto de requalificação da Escola Secundária de Albergaria à Velha. Esta intervenção vem na sequência de outras já realizadas no passado pelo município nesta escola, a intervenção exterior nos blocos A, B e C e a requalificação do bloco das oficinas. Com uma estimativa orçamental de cerca de 6 milhões de euros, pretende-se uma intervenção de recuperação do edifício que contribua para uma nova visão da formação educativa integrada, que envolva escola e comunidade civil, assente em espaços polivalentes, inovadores, modernos e apelativos, que sirvam de modo contextualizado toda a comunidade em que se insere, oferecendo condições de conforto e apetrechamento técnico atualizado. Serão realizadas obras profundas de requalificação do bloco central, nomeadamente no refeitório, na cozinha e nas áreas de estar e atendimento, havendo ainda uma pequena ampliação do edifício para a reconfiguração dos espaços de direção, secretaria e arquivo. Nos blocos A e B, será requalificada toda a zona interior, salas de aula, instalações sanitárias e acessos, e no bloco C, a intervenção incidirá nas instalações sanitárias e na melhoria das condições de acessibilidade. O projeto inclui a criação de raiz de um novo edifício entre os blocos B e C, havendo a possibilidade de concentração dos laboratórios no novo espaço, libertando mais salas de aula nos outros blocos. No pavilhão desportivo será também construído um novo edifício de balneários, vestiários e será substituído o material de cobertura, bem como o piso do pavimento. Em todo o edificado será assegurada a eficiência energética e o conforto térmico e acústico. O município de Albergaria à Velha irá submeter o projeto de requalificação a financiamento. A Câmara Municipal de Estarraja informa que, devido às obras de beneficiação e ampliação da Unidade de Saúde de Estarraja, a USF Águas do Gonde encontra-se temporariamente a funcionar em instalações provisórias. Os serviços estão agora localizados na Rua Fundação Benjamin Dias Costa, junto à futura sede do Cineclube de Avanca. Agradecemos a compreensão pelos eventuais constrangimentos. 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
2: A Câmara Municipal de Aveiro formalizou a atribuição de apoios financeiros a associações de pais e encarregados de educação do município no montante global de 9.550 euros no âmbito do Programa Municipal de Apoio ao Associativismo para o ano letivo 2025-2026. Com esta medida, a Câmara Municipal de Aveiro reafirma o seu compromisso com o fortalecimento da participação das famílias na vida escolar, reconhecendo o papel relevante que estas associações desempenham na promoção de iniciativas educativas, culturais, recreativas e de apoio à comunidade educativa. Os apoios agora contratualizados visam contribuir para a concretização de projetos e atividades que incentivem uma maior proximidade entre escolas, alunos, pais e restante comunidade, favorecendo contextos educativos mais inclusivos, colaborativos e participativos. A Câmara Municipal de Aveiro sublinha a importância do trabalho desenvolvido pelas associações de pais e encarregados de educação na construção de uma escola mais próxima das famílias e na promoção do sucesso educativo, enquadrando este apoio na Estratégia Municipal de Valorização do Associativismo e de qualificação contínua da resposta educativa no concelho.
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O Executivo Municipal de Ilhavo e o Regimento de Engenharia Número 1, estrutura do Exército Português, sediada em Tancos, realizaram uma visita técnica à Ponte da Vista Alegre com o objetivo de avaliar a possibilidade de criação de uma solução provisória para minimizar os impactos provocados pelo encerramento da travessia. A visita surge na sequência dos contactos estabelecidos entre o Presidente da Câmara Municipal de Ilhavo e o Exército Português, tendo em vista encontrar uma alternativa temporária que permita melhorar a mobilidade e a acessibilidade das populações das duas margens do rio Boco. No local foram analisadas as condições técnicas e geofísicas para a eventual instalação de uma ponte militar paralela à atual Ponte da Vista Alegre. O município aguarda agora a proposta do Regimento de Engenharia com as condições técnicas, o caderno de encargos e a estimativa dos custos associados a esta solução. Paralelamente, a Câmara Municipal de Ilhavo continua a desenvolver os procedimentos necessários para avançar com o concurso de reabilitação da Ponte da Vista Alegre, tendo por base o relatório final da Universidade de Aveiro. O objetivo passa por garantir uma travessia segura, acessível e sustentável entre a Gafanha da Boa Vista e a Vista Alegre. O Executivo Municipal reforça que todo o processo está a ser conduzido com base em critérios técnicos, financeiros e de segurança, procurando uma solução responsável para uma ligação considerada essencial para a população. Durante a deslocação, foi ainda acompanhada a evolução da obra de saneamento na Rua do Sul, cuja conclusão está prevista para meados de julho. Após a intervenção da ADRA, responsável pela instalação de uma estação elevatória, a obra avançará para a fase de pavimentação. O Museu Marítimo de Ilhavo promove no dia 27 de junho as jornadas One Health, Ciência a Bordo do Santa Maria Manuela, das 14 às 17 horas e 30 minutos. Estas jornadas surgem na sequência da expedição científica realizada em junho de 2024, que reuniu investigadores que exploraram alguns dos principais desafios e potencialidades do oceano. Esta iniciativa, uma ação integrada da Década das Nações Unidas da Ciência dos Oceanos para o Desenvolvimento Sustentável, pretende dar a conhecer alguns dos resultados desta expedição e contribuir para a sensibilização da sociedade para a importância da biodiversidade marinha e da sustentabilidade dos oceanos no enquadramento do conceito de One Health. Neste âmbito, será também lançada uma publicação que reúne diferentes perspectivas sobre temas como a conservação marinha, a poluição por microplásticos, a segurança alimentar e as alterações climáticas. A obra incluirá ainda dois artigos da Unidade de Investigação do Museu Marítimo de Ilhavo, que enquadram historicamente o Santa Maria Manuela e exploram o papel da investigação científica desenvolvida na frota bacalhoeira portuguesa. A expedição no Santa Maria Manuela foi promovida pelo Hospital Referência Veterinária Montenegro e contou com a participação de investigadores do Instituto de Ciências Biomédicas Abel Salazar e do Centro Interdisciplinar de Investigação Marinha e Ambiental da Universidade do Porto. Os interessados podem participar nas jornadas com inscrição gratuita enviando e-mail para cmar.mmi@cm-ilhavo.pt com os seguintes dados: nome, profissão, instituição e contactos.

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4: Vamos agora à previsão do estado do tempo para amanhã, sexta-feira, 26 de junho. Períodos de céu muito nublado, tornando-se pouco nublado ou limpo na região sul a partir da tarde. Aguaceiros mais prováveis no norte e centro até ao final da tarde. Vento fraco a moderado do quadrante oeste e pequena subida da temperatura máxima no interior. Amanhã esta raja terá previsão de chuva até perto do meio-dia, pequenos aguaceiros, e terá uma máxima de 23 graus e uma mínima de 18. Albergaria à Velha também com aguaceiros, mas até às 15 horas, e com uma máxima de 25 graus e uma mínima de 17. A Mortosa também com aguaceiros, entre as 7 e o meio-dia, e com uma máxima de 25 graus e uma mínima de 18. Ovar com aguaceiros até ao meio-dia, entre as 7 e o meio-dia, e uma máxima de 23 graus e uma mínima de 18. Terminamos assim o Jornal da Ria de hoje. Eu regresso mais logo, continuo desse lado. Até já.
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Bem-vindos! Apertem os cintos, que a sinestesia de hoje volta a levar-nos a viajar por distintas ilhas. Para já, Death Cab for Cutie, A Lack of Color.

2003 formaram-se os Mute Math, uma banda americana que se insere no interessante rock alternativo. Apresento-vos do primeiro álbum da banda, em 2007, You Are Mine.

se há músicas que são doces, quentes, frias ou sinistras, há aquelas que são sensuais. Portishead, Glory Box. I'm so tired.

Disse há dias que Matt Pond tinha acabado de lançar um álbum novo e que em breve apresentaria aqui qualquer coisa. Como prometido é devido, cá está. The State of Gold, o tema que dá nome ao mais recente presente de Matt Pond.

Golden Slumbers já a seguir. São portuguesas e apresentam-se agora em 2016 com The New Messiah. Um extremo que vai da felicidade ao desânimo, ou da euforia à melancolia. A obra relata a desordem do espírito de uma alcoólica.

Awesome é um projeto portuense que lançou em 2013 o EP Golden Years, uma mistura de soul e R&B com identidade muito própria e distinta. Fiquem com este Like the Rain.

Voltemos ao indie. The Narrative formaram-se em 2008 em Nova York e têm agora um novo álbum, B-Sides and Seasides. Apresento-vos Winter's Coming.

estão agora a começar a ver a luz do dia. Os Postal Blues são brasileiros e estão sincronizados na onda indie pop e indie rock. Contam com pouco mais de 600 gostos na página do Facebook, mas com certeza ainda vamos ouvir falar muito deles. Isn't Funny.

Mais música nacional com Triplet. A premissa para o álbum Noise, Noise, Noise foi: ou acabamos a banda, ou fazemos as melhores canções que conseguirmos. Wars Outside, de 2007.

chamavam-se inicialmente Fear of Flying. São atualmente os White Lies. Em 2013 presentearam-nos com Big TV. Divirtam-se com o tema que encerrará o Sinestesia de hoje.

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